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E cá estou eu novamente, literalmente, a dar-lhe música. Sou o Marco Pereira e sou responsável pela seleção musical desta noite. Espero que goste e bom fim de semana.

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1: 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Boa noite.
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1: E assim caminhamos juntos nesta madrugada com muita música. É tão bom ter a sua companhia aí desse lado. Boa noite, seja bem-vindo à Tágide, a rádio dos bons velhos tempos.

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4: Se só agora chegou até nós, seja muito bem-vindo. Saiba que no início das madrugadas de Tágide até às 4 da manhã, sou eu, Marco Pereira, quem escolhe todas as músicas que vão tocando por aqui. Tenho uma grande noite com a rádio dos bons velhos tempos.

Se só agora se ligou à Rádio Tágide, saiba que eu sou o Marco Pereira e que faço esta viagem musical consigo, ao fim de semana, entre a meia-noite e as 4 da manhã. Madrugadas cheias de grandes músicas que tenho todo o gosto em partilhar consigo.

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0: Juntos, nas madrugadas da rádio, vamos ouvindo as músicas que nos marcaram a vida, que nos fazem recordar outros tempos e que em alguns casos até nos acelera o coração. E isto só a Taji lhe dá a ouvir. Tenha uma boa noite.
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0: Viva! Boa noite! É tão bom saber que está aí desse lado para ouvir todas as músicas que escolhi para passar esta madrugada. Espero que goste. Obrigado por estar connosco.

0: Olá, eu sou o Marco Pereira e estou consigo aqui nas madrugadas da rádio até às 4 da manhã em radiotágido.pt. Boa noite, faça-me companhia aí desse lado.
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0: Se é a música que procuro ouvir esta noite, deixe-me que lhe diga que, modéstia à parte, preparei para hoje uma grande seleção musical. Está, portanto, no sítio certo para passar uma noite magnífica com músicas extraordinárias. Obrigado por estar connosco.
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5: Da meia-noite às 4 da manhã, sou eu, Marco Pereira, que lhe dou a ouvir as músicas da sua vida. Aqui na Tágide, a rádio dos bons velhos tempos. Boa noite e bom fim de semana.

0: Espero que lhe saiba tão bem assim ouvir as músicas que trouxe para esta noite, como sabe a mim passá-las e ouvi-las aqui deste lado. Foram escolhidas a dedo para lhe fazer a melhor companhia possível. Tenha uma boa noite de trabalho, se for o caso, e se não for, bom descanso. Boa noite.
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0: Boa noite, seja bem-vindo às madrugadas da rádio em radiotágido.pt. Eu sou o Marco Pereira e tenho muito gosto em fazer-lhe companhia até às 4 da manhã. Fique por aí comigo.
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0: Entre a meia-noite e as 4 da manhã, ofereço-lhe a minha companhia, a minha e a de grandes recordações da música dos bons velhos tempos. Eu sou o Marco Pereira e tenho muito gosto em entrar nas madrugadas da rádio na sua companhia.

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1: E são assim, cheias de boa música, as madrugadas de fim de semana na Rádio dos Bons Velhos Tempos. www.radiotagido.pt. Boa noite.

Seja bem-vindo à emissão da Rádio dos Bons Velhos Tempos. Esta é a única que lhe dá a ouvir músicas que você pensava que nunca mais ia ouvir na rádio. 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Boa noite.

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3: Já passam 3 minutos das 4 da manhã. Boa noite, seja muito bem-vindo à Tagit. Eu sou Aurélio Luiz e fico consigo durante as próximas 3 horas com uma mão cheia de boa música. Venha daí comigo.

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Entre as 4 e as 7 da manhã, sou eu, Aurélio Luís, quem escolhe todas as músicas que vai ouvindo por aqui. A música da sua vida ainda não passou hoje? Então fique por aí comigo, porque a qualquer momento ela vai passar, de certeza. Tenha uma excelente noite com a Tácite.

0: Olá, boa noite, seja bem-vindo à Tágida. Eu sou a Aurélia Luiz e fico consigo até às 7 da manhã na Rádio dos Bons Velhos Tempos.
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0: Todas as grandes músicas de sempre passam aqui na Tágida e hoje, como sempre, trouxe uma grande seleção musical que espero seja do seu agrado. A intenção é fazer-lhe uma boa companhia e ajudar a que a sua noite seja bem agradável. Obrigado por me fazer companhia aí desse lado.
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A sua música já passou hoje? Será que está aqui na lista que preparei hoje para si? Não se preocupe. Se não for desta, passará certamente a qualquer instante. Fique atento, deixe-se ficar por aí. Nós adoramos ter a sua companhia.

0: Mais uma vez, boa noite. Está com a Rádio dos Bons Velhos Tempos aqui. No final de cada madrugada passo para si muitas daquelas músicas que há tanto tempo já não ouvia na rádio. Eu sou Aurélio Luiz e faço-lhe companhia de segunda a sexta-feira entre as 4 e as 6 da manhã e ao fim de semana. Fico mais uma horinha consigo até às 7.
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4: Olá, boa noite. Seja bem-vindo à Tágida. Eu sou a Aurélia Luiz e fico consigo até às 7 da manhã na rádio dos bons velhos tempos.

0: só agora se ligou com a Tajid, saiba que até às 7 da manhã sou eu que estou online consigo a dar-lhe a ouvir músicas que pensava nunca mais ouvir na rádio. Sou Aurélio Luiz e é um prazer fazer-lhe companhia no final de cada madrugada. Obrigado por se juntar a nós em radiotajid.pt. Boa noite.
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0: todas as grandes músicas de sempre passam aqui na Rádio Tágido. E para este final de madrugada trouxe uma grande seleção musical que espero seja do seu agrado. A intenção é fazer-lhe uma boa companhia e ajudar a que a sua noite seja bem mais agradável. Obrigado por me fazer companhia aí desse lado.
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0: Todas as grandes músicas de sempre passam aqui na Tágido de hoje, como sempre, trouxe uma grande seleção musical que espero seja do seu agrado. A intenção é fazer-lhe uma boa companhia e ajudar a que a sua noite seja bem agradável. Obrigado por me fazer companhia aí desse lado.
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Seja bem-vindo à Tágida em radiotágido.pt. Eu sou a Aurélia Luiz e estou consigo no final de cada madrugada até às 7 da manhã. Boa noite.

0: E é só aqui na Rádio Tágido que consegue ouvir músicas de outros tempos que já não ouvem mais de lado nenhum. Eu trago-lhe todas as noites grandes recordações. Espero que goste. Fique por aí comigo.
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6: Já reparou que aqui na Tásia passamos músicas que já não ouvem mais lado nenhum? Isso mesmo que fazemos. Vamos lá atrás no tempo buscá-las para que as grandes músicas que nos marcaram a vida não sejam esquecidas. Obrigado por estar aí connosco. Tenham um ótimo dia.

E são sim as madrugadas da rádio aqui em radiotagido.pt. Muita música e muitas recordações musicais, como já não houve em mais lado nenhum. Que bom que é recordar. Obrigado por recordar comigo aí desse lado.

0: Já reparou que aqui na Tazi passamos músicas que já não ouvem mais lado nenhum? É isso mesmo que fazemos, vamos lá atrás no tempo buscá-las para que as grandes músicas que nos marcaram a vida não sejam esquecidas. Obrigado por estar aí connosco, tenham um ótimo dia.
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0: E porque recordar é viver, vida é coisa que não nos falta por aqui na Rádio dos Bons Velhos Tempos. Todos os dias temos grandes recordações só para si. Fico por aí a recordá-las comigo.
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0: até às 7 da manhã sou eu que fico deste lado a escolher todas as músicas que por aqui vão passando. Eu sou a Aurélio Luiz e é um prazer estar deste lado a fazer-lhe companhia.
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0: Estamos agora a 5 minutos das 7, a altura em que chega o Luís Delgado para lhe fazer companhia até às 11 da manhã. Obrigado por esta noite e início do dia que passou comigo. Espero que tenha gostado das músicas que escolhi para si. Eu gostei muito de as ouvir deste lado. Fico com o Luís Delgado, que já anda ali pelos corredores, já a seguir às 7. Eu volto amanhã à hora do costume. Bom dia e bom fim de semana.
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5: Juntos, nas manhãs da rádio, vamos ouvindo as músicas que nos marcaram a vida, que nos fazem recordar outros tempos e que em alguns casos até nos aceleram o coração. E isto só está a gente dar a ouvir. Tenham um muito bom dia.

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Olá Viva, bom dia e é tão bom saber que está aí desse lado para ouvir todas as músicas que escolhi para passar esta manhã. Espero que goste, um excelente dia e um bom domingo.

0: Se é boa música que procuro ouvir nesta manhã, deixe que lhe diga, modéstia à parte, preparei uma excelente seleção musical. Está, portanto, no sítio certo para passar uma manhã fantástica com músicas extraordinárias. Obrigado por estar connosco e um excelente fim de semana.
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0: Que bom que é recordar grandes músicas e melhor ainda que é recordá-las consigo. Bom dia, seja bem-vindo. Esta é a Tágide, a rádio dos bons velhos tempos.
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0: E assim vai acontecendo mais uma manhã de domingo com a melhor música de sempre. É assim na Rádio dos Bons Velhos Tempos, todos os dias, 24 horas por dia. Seja muito bem-vindo à Tágide.
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0: E ao sabor de grandes músicas que vamos andando nesta manhã, aqui na emissão da Tágida em radiotágida.pt. Tenha então um excelente domingo, venha daí comigo até às 11 da manhã.
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3: Entre as 7 e as 11 da manhã, sou eu, Luís Delgado, quem lhe dá a ouvir as músicas da sua vida. Aqui mesmo, Natasha, da Rádio dos Bons Velhos Tempos, muito bom dia e, claro, um bom fim de semana.

E assim caminhamos juntos nesta manhã com muita música. É tão bom ter a sua companhia aí desse lado. Muito bom dia, seja muito bem-vindo à Tágide. Esta é a Rádio dos Bons Velhos Tempos.

0: Se só agora se ligou à Rádio Tágide, saiba que sou o Luís Delgado e que faço esta viagem consigo entre as 7 e as 10 da manhã do domingo. Uma viagem cheia de grandes músicas que tenho todo o gosto em partilhar consigo.
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0: E é mesmo só aqui na Tágide consegue ouvir músicas que já não tocam em mais lado nenhum. Algumas aposto que já não se lembrava delas, verdade? Então façam-nos companhia, porque ainda há muitas mais para ouvir nesta manhã. Muito bom dia!

Bom dia, seja muito bem-vindo. Está a ouvir a Rádio Tagem, daquela que lhe dá a ouvir grandes recordações. Obrigado pela sua companhia nas manhãs de fim de semana da sua rádio.

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0: informação com o jornalista Jerónimo Belo Jorge.
1: Bom dia. Os dois projetos de centros de dados previstos para Abrantes representam um investimento conjunto de 8.653 milhões de euros e a criação de 570 postos de trabalho diretos. Os números foram confirmados pelo Ministério da Economia e Coesão Territorial à Antena Livre. Os dois investimentos têm estatuto de projeto de potencial interesse nacional. De acordo com a informação do Ministério da Economia, o Data Center de Abrantes, a instalar em Alvega, prevê investir 1.690 milhões de euros e criar 70 empregos diretos. Já o EDC Porto One, Campos de Abrantes, a instalar-se em frente à Central Termoelétrica do Pego, representa um investimento previsto de 6.963 milhões e aponta para 500 postos de trabalho. Os dois projetos têm pedidos de informação prévia aprovados com condicionantes no município de Abrantes e já dispõem de autorização para ligação à rede elétrica. Os promotores pretendem, no entanto, aumentar a capacidade elétrica inicialmente atribuída. No Médio Tejo, o Governo confirma a existência de 4 projetos PIN em acompanhamento, dois em Abrantes, um no entroncamento e outro em Ferreira do Zêzere. No conjunto representam 8.764 milhões de euros de investimento previsto e a criação de 728 postos de trabalho diretos. O Governo prevê aumentar o salário mínimo nacional para 970 euros em 2027 e estima um alívio fiscal de 2,9 mil milhões de euros para as famílias. São algumas das medidas inscritas na proposta do Orçamento do Estado para o próximo ano, entregue esta semana na Assembleia da República. Na habitação estão previstos 1.513 milhões de euros para programas públicos de promoção e reabilitação, além do financiamento de 45 mil novas habitações não abrangidas pelo Plano de Recuperação e Resiliência. Na área social, o Governo mantém a gratuidade das creches e prevê implementar-se para a prestação social única e reforçar apoios aos cuidadores informais e às pessoas com deficiência. Na saúde, a proposta aponta para mais consultas nos centros de saúde e hospitais, consultas e cirurgias. O orçamento prevê ainda investimentos na ferrovia, no transporte público, reforço de meios de força de segurança e proteção civil e o recrutamento de 200 novos guardas prisionais. Na cultura e no desporto, o Governo promete reforçar a oferta nos territórios de baixa densidade e apoiar a requalificação de instalações desportivas. Quase 90% das cerca de 8 mil crianças e jovens com doença crónica avançada não têm acesso a cuidados paliativos, de acordo com a Associação do Setor, que pede ao Governo uma aposta nesta área para mudar a realidade. Apesar de termos mais equipas e mais profissionais com formação, estas continuam desfalcadas naquilo que é a dotação efetiva de recursos, lamentou a pediatra Cândida Cancelinha, do Hospital Pediátrico da Unidade Local de Saúde de Coimbra. Em declarações à Luz, a propósito do Dia Mundial dos Cuidados Paliativos Pediátricos, que se assinalou esta sexta-feira, a pediatra reconheceu que esta não é uma área deserta, mas é uma área em que a falta de respostas continua a ser grande.
2: A carta pede ao Governo, sim, compromissos muito concretos na área dos cuidados paliativos pediátricos. Em primeiro lugar, o acesso, portanto, garantirmos forma de providenciar cuidados a todas as crianças que necessitem, independentemente do código postal onde residam, porque já há regiões do país muito bem providas de equipas de cuidados paliativos pediátricos, mas há outras zonas em que isto ainda não é uma realidade para nenhuma das crianças. O segundo ponto é que as equipas, que tenhamos equipas especializadas em todo o território, com profissionais formados, com recursos alocados, mas não basta serem profissionais com formação, têm que ter tempo efetivamente alocado para poderem prestar cuidados. O terceiro ponto é o domicílio, que é talvez a área em que continuamos mais o descoberto quando nos comparamos com outros países, quer da União Europeia, quer da América do Norte, onde a rede de cuidados domiciliários, de facto, é uma rede muito forte e muito poderosa naquilo que é a prevenção e a diminuição do consumo e de recursos hospitalares, e que depois deriva para aquele que é o quarto ponto, que é podermos com isto garantir que as famílias e as crianças podem escolher, têm direito a escolher onde querem ser cuidadas e quando não quiserem ser cuidadas no hospital, terem um conjunto de respostas que não partem só do hospital, mas que naturalmente têm que ser feitas em estreita articulação e interação com os cuidados primários, com os cuidados da comunidade, mas que esta escolha seja uma possibilidade e que elas possam ser cuidadas onde realmente desejam ser cuidadas.
1: Segundo a Associação Portuguesa de Cuidados Paliativos, em Portugal estima-se que cerca de 8 mil crianças e adolescentes vivam com doenças graves, progressivas ou incuráveis, com necessidade de apoio de equipas e cuidados paliativos. O certificado de peregrinação a pé a Fátima é lançado esta segunda-feira no âmbito da peregrinação internacional de 12 e 13 de outubro ao Santuário de Fátima, uma das que leva mais peregrinos ao Templo Mariano. Em fevereiro, o reitor do Santuário de Fátima, o padre Carlos Cabecinhas, anunciou o lançamento do certificado para peregrinos que fazem a peregrinação a pé. O reitor explicou então que a emissão de um certificado oficial do peregrino de Fátima, que cumpre determinados critérios de peregrinação, tem sido um pedido que tem chegado reiteradamente ao Santuário. Carlos Cabecinhas salientou que, na ocasião, esta iniciativa pretende promover a prática da peregrinação, valorizar os caminhos de Fátima, que têm merecido, da parte do Centro Nacional de Cultura e de muitos dos municípios envolvidos, uma especial atenção, e valorizar Fátima como meta desses caminhos. A peregrinação internacional de 12 e 13 de outubro, que reúne milhares de fiéis provenientes de diferentes países, é este ano presidida pelo Arcebispo de Braga, José Cordeiro. A Câmara Municipal de Mação integra a comissão organizadora do ciclo de homenagens a quatro cardiguenses que se destacaram a nível nacional e internacional no século XIX. A primeira das homenagens vai ser feita a Joaquim da Silva Tavares, um jesuíta de muito prestígio da Companhia de Jesus. Foi figura de cimeira na história das ciências naturais na primeira metade do século XX em Portugal, na Europa e na América. Foi também o principal fundador da revista Brotéria, que ainda hoje tem enorme prestígio científico e cultural. A Casa do Cidadão em Cardigos foi o local escolhido para dar o primeiro passo desta primeira homenagem. O Presidente da Câmara de Mação falou da proposta do município para dar a conhecer este ilustre que há 160 anos nasceu em Casais de São Bento, na freguesia de Cardigos.
3: Queremos um ciclo de conferências, trazendo até ao nosso concelho diferentes investigadores e personalidades para nos ajudarem a conhecer melhor Joaquim da Silva Tavares, o seu pensamento, a sua obra científica, o seu percurso religioso e o contexto histórico em que viveu. Teremos também a publicação de um livro biográfico para que a sua vida e a sua obra fiquem estudadas, organizadas e acessíveis, não apenas aos investigadores, mas também à população, às nossas escolas e às gerações futuras. E teremos finalmente aquele que será provavelmente o legado mais visível e duradouro deste projeto, a recuperação da antiga Casa de Família, transformando-a num espaço de memória dedicado ao padre Joaquim da Silva Tavares. Queremos devolver vida a uma casa que faz parte das suas raízes. Queremos que aquele espaço conte a história do homem, do sacerdote e do cientista. E queremos que quem ali entrar possa perceber que a partir de uma pequena terra do interior de Portugal foi possível construir um percurso de conhecimento que chegou muito para além das fronteiras do nosso concelho e do nosso país.
1: A homenagem a Joaquim da Silva Tavares dá o pontapé de saída ao ciclo de homenagens que a Câmara de Mação vai organizar. A Chamusca está a receber este fim de semana a 5ª edição da Analógica Festival de Fotografia, dedicado aos praticantes e entusiastas da fotografia analógica. Organizado pela Escola de Fotografia, em parceria com o município da Chamusca, o festival decorre no edifício de São Francisco e na Biblioteca Municipal, com exposições, workshops, conversas, mercado analógico, performance e apresentação de trabalhos de vários autores. A 5ª edição da Analógica Festival de Fotografia termina este domingo, depois de dois dias que pretendem também convidar fotógrafos e visitantes a descobrir o concelho da Chamusca através da fotografia. No futebol, hoje é dia de in-cup dos dois jogos que vão apurar as equipas que vão fazer o pódio da competição deste ano. De referir que às 16h vão jogar Água Travessa e Alfredo Velha, disputam o terceiro e quarto lugares. A final está agendada para às 18h, coloca frente a frente os Lobos de Carvalhal e os Esparteiros de Mourisco, os Esparteiros que vão para esta final a querer defender-se a taça que ganharam na edição do ano passado. Esta final vai ser acompanhada em antena desportiva, com relato a partir do Estádio Municipal de Abrantes. E o desporto começa na Antena Livre hoje às 15h, com uma emissão longa que vai terminar depois das 20h, com a coordenação em estúdio do José Luís Casaleiro. Eu volto aqui uma hora com mais notícias. Bom dia.

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0: Espero que lhe saiba tão bem assim ouvir as músicas que trouxe para esta manhã, como sabe a mim, passá-las e ouvi-las aqui deste lado. Foram escolhidas a dedo para lhe fazer a melhor companhia possível. Seja muito bem-vindo.

0: E assim acontece nas manhãs da Tajid irmos lá atrás no tempo buscar grandes músicas. 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Eu sou o Luís Delgado e desejo-lhe uma manhã fantástica na nossa companhia.
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0: Informação com o jornalista Jerónimo Belo Jorge. Bom dia. Os dois projetos de centros de dados previstos para Abrantes representam um investimento conjunto de 8.653 milhões de euros e a criação de 570 postos de trabalho diretos. Os números foram confirmados pelo Ministério da Economia e Coesão Territorial à Antena Livre. Os dois investimentos têm estatuto de projeto de potencial interesse nacional. De acordo com a informação do Ministério da Economia, o Data Center de Abrantes, a instalar em Alvega, prevê investir 1.690 milhões de euros e criar 70 empregos diretos. Já o EDC Port One, Campos de Abrantes, a instalar-se em frente à Central Termoelétrica do Pego, representa um investimento previsto de 6.963 milhões e aponta para 500 postos de trabalho. Os dois projetos têm pedidos de informação prévia aprovados com condicionantes no município de Abrantes e já dispõem de autorização para ligação à rede elétrica. Os promotores pretendem, no entanto, aumentar a capacidade elétrica inicialmente atribuída. No Médio Tejo, o Governo confirma a existência de 4 projetos PIN em acompanhamento, 2 em Abrantes, 1 no entroncamento e outro em Ferreira do Zêzere. No conjunto, representam 8.764 milhões de euros de investimento previsto e a criação de 728 postos de trabalho diretos. O antigo comandante da Esquadra de Abrantes da Polícia de Segurança Pública, Pedro Moura, vai ser o novo Diretor Nacional de Polícia. O superintendente de 59 anos vai substituir Luís Carrilho, que deverá assumir funções como oficial de ligação em Paris. Pedro Moura iniciou carreira de oficial na Polícia em 1992, tendo sido durante vários anos, na década de 90, comandante da Esquadra Policial de Abrantes. Passou depois pela Escola Prática de Polícia e em Torres Novas desempenhou diversos cargos de direção na Estrutura Nacional da PSP. Desde junho de 2024 era coordenador-geral da Unidade de Fronteiras e Estrangeiros. Pedro Moura começou a carreira no comando de Abrantes, prepara-se agora para assumir a liderança nacional da PSP. O stress e os problemas de saúde psicológica no trabalho deverão estar a custar às empresas portuguesas 13,3 mil milhões de euros por ano em perda de produtividade. A estimativa consta de um relatório da Ordem dos Psicólogos Portugueses e representa cerca de 36 milhões de euros por dia. Em 2024, cada trabalhador terá perdido em média 40 dias de trabalho entre faltas e períodos em que esteve ao serviço, mas com produtividade reduzida devido a problemas de saúde psicológica. A Ordem dos Psicólogos estima que medidas de prevenção e promoção da saúde mental nos locais de trabalho poderiam evitar perdas próximas dos 4 mil milhões de euros por ano. O Protege contesta o prolongamento do funcionamento da central nuclear de Almaraz até 2030. O movimento apresenta 5 exigências às autoridades portuguesas e espanholas. A Patrícia Seixas explica o que pretende o Protege.
1: A primeira exigência do Protejo é clara. Almaraz deve encerrar nas datas anteriormente previstas, novembro de 2027 para o primeiro reator e outubro de 2028 para o segundo, rejeitando o prolongamento agora previsto até junho de 2030. O movimento quer também um plano de emergência transfronteiriço atualizado, com meios de resposta e descontaminação que protejam as populações portuguesas da bacia do Tejo em caso de acidente nuclear. A terceira exigência, que os custos do futuro desmantelamento da central e do armazenamento definitivo dos resíduos radioativos sejam integralmente suportados pelas empresas elétricas proprietárias de Almaraz e não pelos cidadãos. O Protejo reclama ainda um plano de emprego e de transição económica para a região espanhola do Campo Arañuelo, de forma a proteger trabalhadores e municípios afetados pelo encerramento da central. E, finalmente, propõe a criação de uma comissão de acompanhamento transfronteiriça com participação da Agência Portuguesa do Ambiente e a divulgação permanente dos dados de vigilância radiológica do Rio Tejo.
0: O movimento sediado em Vila Nova da Barquinha contesta o prolongamento do funcionamento da central nuclear de Almaraz até 2030. A Polícia Judiciária anunciou esta sexta-feira a detenção de um homem de 52 anos, suspeito de 2 crimes de incêndio florestal ocorridos na freguesia de Fátima, no concelho de Ourém. Em comunicado, a PJ informa que, através do Departamento de Investigação Criminal de Leiria e em colaboração com o Grupo de Trabalho para a Redução de Ignições em Espaço Rural do Centro Litoral, deteve na quinta-feira um homem suspeito da autoria de 2 crimes de incêndio florestal ocorridos em setembro e este mês na zona de Boleiros, em Fátima. Segundo a PJ, o suspeito suspeito com recurso a chama direta, fósforos, ateou incêndios na sua zona de residência, numa vasta mancha florestal, povoada com sobreiros, eucaliptos e mato. O incêndio só não teve consequências mais gravosas, graças à rápida e eficaz intervenção dos meios de combate, informa a Polícia Judiciária em comunicado. A Quercus considera insuficiente o projeto piloto do Governo para controlar a população de javalis através de incentivos ao abate e defende a criação de um plano de ação mais abrangente. O Governo prepara um projeto para 60 concelhos, prevendo, segundo a Associação Ambientalista, pagamentos de 50 euros pelo abate de machos e 70 euros por fêmeas. A Quercus considera, no entanto, que é necessário começar por determinar onde existem efetivamente densidades excessivas e avaliar os resultados das medidas. Defende ainda a proteção das culturas agrícolas, compensações aos agricultores e uma gestão sustentável da caça. O problema tem particular expressão no Médio Tejo, em Maçã, onde os javalis têm sido avistados dentro de localidades e provocado prejuízos. A Câmara e as associações de caçadores têm vindo a reunir para definir medidas e aguardam a concretização do projeto anunciado pelo Governo. Também no Sardual, a presença crescente dos javalis junto às povoações e nas estradas levou o município a avançar com o apoio financeiro às associações de caçadores para a realização de montarias e outras ações de controle. A Unidade Local de Saúde do Médio Tejo vai reforçar os cuidados continuados prestados ao domicílio e as equipas de Sardual e de Maçã vão receber novas viaturas e equipamentos num investimento de 50 mil euros financiado pelo PRR. Já a equipa de Almorol, que serve Vila Nova da Barquinha, Constância e Entroncamento, integra um projeto piloto nacional e conta com 6 enfermeiros exclusivamente dedicados aos cuidados domiciliários, podendo acompanhar 30 pessoas em simultâneo. Em 2025, as equipas de cuidados continuados integradas da ULS Médio Tejo acompanharam 437 utentes, sobretudo pessoas em situação de dependência ou em recuperação de doença ou de cirurgia. Está sorteada a fase eliminar da Taça do Ribatejo, que junta às equipas da 1ª e 2ª Divisão Distrital. O sorteio definiu 10 jogos da pré-eliminatória, agendados para 1 de novembro, mas desde logo há 6 equipas isentas e que já passaram aos oitavos de final. Arepa, Torres Novas, Pega, União de Mar, Samora Correia e Glória do Ribatejo. Depois acontecem, em 1 de novembro, os jogos que vão apurar as outras 10 equipas para os oitavos de final. Ouriquense, Entroncamento, Salvaterrense, Moçarriense, Pontevel, Vilarense, Académica de Santarém, Forense, Alcanense, União de Almeirim, Amiense, Maçã, Coroxense, Benavente, Águias, Oriense, Beirense, Vasco da Gama e um sempre apetecível derby Conselheiro, um Trabagal, Sport União, Sport Abrantes e Benfica. Para já é tudo, eu volto aqui uma hora. Tenha uma ótima manhã de domingo. Bom dia.

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Tenha uma excelente manhã.

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todos, muito bom dia. É o início do Para Cá de 80, aqui na Rádio Tágita, rádio dos bons velhos tempos. Eu, Kina Oliveira, levo-vos uma viagem na máquina do tempo de volta àquela década única que marcou a vida de milhões de pessoas. Os 80 foram únicos e não há volta a dar a isso, porque só quem os viveu sabe realmente a importância que a década deixou nas nossas vidas. Hoje, admito que o programa é feito com as escolhas do António Pinto. O António é o meu ouvinte número um, é aquele que está sempre presente, é aquele que me dá ideias, e quando eu estou um bocadinho desesperada, sem grande ou grandes ideias de temas, ele, como anda mais numa fase do alternativo, do punk, algo que eu na altura não vivi assim tanto, portanto acabamos por nos completar. Ele diz que aprende comigo e eu aprendo com ele, portanto estamos sempre a aprender uns com os outros. E António, mais uma vez, muito obrigada pela lista que me cedestes. Já sabem, as escolhas hoje pertencem ao António. Começamos com os senhores Motels, com o tema Danger. Os senhores são de Berkeley, Califórnia, nos Estados Unidos. Claro que são uma banda alternativa New Wave, que teve diversas formas de ser logo no início dos anos 70, em 71. Vejam bem, portanto, muitos, muitos aninhos atrás, teve realmente fases diferentes e acabou por ter a vocalista Martha Davis a formar depois a banda e tratando por The Motels featuring Martha Davis. Portanto, há aqui muitas, muitas versões dos The Motels, mas a verdade é que aqui hoje estiveram presentes com o tema Danger. Espero que gostem das escolhas do António, que fiquem por aí e que me façam companhia.

começamos, aliás, começamos com os Motels, mas depois continuamos, assim, sim, a palavra correta, com o Sr. Joe Jackson, um grande nome da música dos anos 80 e já vinha ali, de certa forma, dos anos 70, aqui em 82 com o tema Stepping Out, do álbum Night and Day. Portanto, aqui uma mistura de New Wave, Synth Pop, Soul, Electropop, uma mistura. Realmente o Sr. Joe Jackson tinha ali qualquer coisa de muito especial. Depois disso, os senhores me dão pelo nome de Wong Chung, que é, curiosamente, Yellow Bell em chinês, ou seja, é o primeiro caractere que aparece nas folhas de música na China. Estas pequenas curiosidades que nós vamos aqui encontrando, vieram de Londres o senhor Nick Feldman, Jack Hughes e Darren Costin, que deram origem aos senhores Wong Chung. Depois disso, senhores canadianos que vêm de terras do Canadá, Men Without Hats. Achei sempre este nome de banda curioso, portanto, os senhores sem chapéu, com o tema Safety Dance, portanto, não tinha chapéu e tinha uma dança de segurança. Opa, adoro. Simplesmente estas metáforas estão simplesmente bem conseguidas. E depois disso, os Quarterflash já passaram por aqui muitas vezes, os teus americanos que vêm de Oregon, nos Estados Unidos, com o tema Harden My Heart. Já chamei aqui a atenção no início, volto a repetir, hoje a edição é feita pelo António Pinto. Portanto, foi ele que escolheu os temas todos. Claro que há muitos aqui que eu também gosto muito, mas a lista foi ele que me mandou. É sempre quando eu estou assim um pouco sem inspiração, ou não sei o que quer ir buscar, e o António faz uma lista para mim. E ele é tão querido que o faz. É o único. Portanto, se quiserem fazer o mesmo que o António, façam-no, porque eu agradeço. Até já.

The Bell Stars. Bell. Bell será de beleza? Eram britânicos. Vinham ali... realmente não está aqui cidade. Ah, Londres. Formaram-se em 1980. Ficaram conhecidos com o tema que passou por aqui, Sign of Times, e também pelo cover, portanto, a fazer o eco que apareceu no filme Rain Man em 1988. Aquelas coisas que nós vamos descobrindo sobre as músicas dos anos 80. Depois disso, uma banda que eu também gosto muito, os China Crisis, também ingleses, era uma banda de New Wave e synth pop. Foram formados em Kirby, ali perto de Liverpool, a cidade dos Beatles, não é verdade? É aqui com o tema mais conhecido, talvez, deles, o Wishful Thinking, que eu ainda hoje adoro. The Romantics, com o tema One in a Million, os senhores americanos que vêm de Detroit, Michigan, e que ficaram conhecidos, What I Like About You. Lembram-se disso? É verdade, aquelas músicas que realmente nos ficam na memória. E The Passions, também britânicos, também eram considerados post-punk new wave. E tiveram aqui com o tema I'm in love with a German film star. Aliás, foram quase considerados como um one-hit wonder com este tema. De referir que as escolhas de hoje foram feitas pelo António. O António Pinto, que é mesmo o meu ouvinte número 1, está sempre atento, que manda listas quando eu não estou inspirada e que tem um gosto um bocadinho diferente do meu, então acabamos por nos completar com duas facetas dos anos 80. Duas não, mais do que duas. Mas maioritariamente ali o pop, eu sou mais a pop rock, ele é mais o alternativo, o punk. Mas acabamos por realmente por nos completar e isso é simplesmente maravilhoso. Continuamos então aqui com as escolhas do António? Claro que sim.

Mais um nome de grupo completamente fora da caixa. O corte de cabelo número 100. Com um tema fantástico. Eles vêm ali de Londres e iniciaram a sua formação em 1980. Depois de Oingo Boingo. Que nome! Com o tema Stay. Por acaso, o nome desta banda é realmente completamente fora do comum. É uma banda rock americana que nasceu em 79. Depois disto, Hipsway, The Honey Thief. Ou seja, os senhores dizem que o senhor é ladrão de mel. Adoro estas coisas. Vem de Glasgow, os senhores que formaram a banda em 1984. Depois disso, The Fix, que também vem ali de Londres, formaram-se também em 79, e o tema One Thing Leads to Another, e este sumo de maçã, de laranja, orange juice. Não, é sério, isto dá-me uma vontade de rir enorme. Era as coisas giras dos anos 80, com o tema Rip It Up. É como se tivesse um pince na mão e nós arrancamos, e é como se começar uma nova vida. Mais ou menos isso é a indicação de letra. Foi o para cá da 80 de hoje. Descomentaram-me a rir, mas estes nomes realmente eram incríveis. Para cá da 80 que acontece aos sábados e domingos na Rádio Itágio, da Rádio dos Bons Velhos Tempos. Eu sou o Quinho Oliveira, que viaja convosco na máquina do tempo de volta à década de 80. Fica aqui ainda um cheirinho dos Japan com Quiet Life para o fim de hoje. Conto com a vossa companhia novamente das 11 a meio-dia, sábado ou domingo, o dia que vos der para realmente viajar comigo. Até lá, então.

0: Informação com o jornalista Jerónimo Belo Jorge.
1: A Associação Rotas de Maçã recebeu o Estatuto de Utilidade Pública atribuído pelo Governo e já publicado em Diário da República no dia 2 de outubro, que ganhou efeitos a partir do dia 3. O reconhecimento abrange o trabalho desenvolvido nas áreas do ambiente, património natural, desporto e desenvolvimento local. O processo começou em 2024 e obrigou a Associação a alterar os estatutos e procedimentos para cumprir os requisitos legais. À Antena Livre, o Presidente das Rotas de Maçã, Lionel Mourato, admite que foi um processo exigente, longo e desenvolvido internamente pela própria associação.
2: Um selo de certificação, exatamente, e de garantia, ou seja, estamos em que alguém ao falar com aquela entidade, não estou a falar das votos, alguém ao falar com aquela entidade está perante uma entidade devidamente certificada pelo Estado português, sejam as rotas, sejam fundações, seja o que for. Mas pronto, sim. Isto porquê? Porque neste próprio processo, nós próprios órgãos sociais também fomos avaliados. É a própria honorabilidade das pessoas que constituem a associação também está em causa. É tudo isso que era avaliado. Eu faço só aqui um parênteses. Nós já tínhamos, as rotas são parceiras da Microsoft, Casa Mãe nos Estados Unidos. Isto já foi algo que nós conseguimos em 2023.
1: Com o novo estatuto, as rotas querem avançar com projetos que já estavam em preparação. Uma das prioridades vai ser complementar a rede de 14 percursos pedestres do Conselho, 10 dos quais já concretizados. A associação pretende ainda reforçar a ligação ao alojamento e restauração locais. Entre os projetos para o futuro está também a aquisição de um passaporte Rotas de Maçã, destinado a incentivar a descoberta de cerca de uma centena de locais em todo o Conselho. A Câmara Municipal de Maçã integra a comissão organizadora do ciclo de homenagens a 4 cardiguenses que se destacaram a nível nacional e internacional no século XIX. A primeira das homenagens será Joaquim da Silva Tavares, um jesuíta de muito prestígio da Companhia de Jesus. Foi figura cimeira da história das ciências naturais na primeira metade do século XX em Portugal, na Europa e na América. Foi também o principal fundador da revista Brotéria, que ainda hoje tem enorme prestígio científico e cultural. A vereadora com o pelouro da cultura da Câmara Municipal de Maçã, Wanda Serra, explicou as intenções da Câmara para que todos possam ficar a conhecer quem foi o padre Joaquim da Silva Tavares.
3: Assim, iniciamos hoje ateliês com alunos do primeiro ciclo, com a professora Joana Lopes, que vai dar origem à exposição Leitores do Património. Joaquim da Silva Tavares, um herói da ciência. Penso que será uma forma dos mais novos terem contacto com figuras ilustres do Conselho, que se calhar todas as crianças, ou eu diria que praticamente nenhuma, conhece este ilustre. E penso que será muito importante estes alunos do primeiro ciclo, tanto de Maçã como em Cardigos, terem estes trabalhos. Iniciamos no dia 6 de novembro com o agrupamento de Escolas Verde Horizonte, também duas sessões com os professores, também com os alunos do terceiro ciclo e ensino secundário. Ou seja, vamos levar o nome deste ilustre a toda a comunidade escolar para saberem quem é esta pessoa tão importante a nível mundial que temos no nosso concelho.
1: Depois de 2026 e da homenagem a Joaquim Silva Tavares, nos anos seguintes serão alvo de homenagens os cardiguenses Joaquim Manso, Padre Henrique Louro e José de Oliveira Tavares Júnior. O certificado de peregrinação a pé a Fátima é lançado esta segunda-feira no âmbito da peregrinação internacional de 12 e 13 de outubro ao Santuário de Fátima, uma das que leva mais peregrinos ao Templo Mariano. Em fevereiro, o reitor do Santuário de Fátima, o Padre Carlos Cabecinhas, anunciou o lançamento do certificado para peregrinos que fazem a peregrinação a pé. O reitor explicou então que a emissão de um certificado oficial do peregrino de Fátima, que cumpre determinados critérios de peregrinação, tem sido um pedido que tem chegado reiteradamente ao santuário. Carlos Cabecinhas salientou que, na ocasião, esta iniciativa pretende promover a prática da peregrinação, valorizar os caminhos de Fátima, que têm merecido, da parte do Centro Nacional de Cultura e de muitos dos municípios envolvidos, uma especial atenção, e valorizar Fátima como meta desses caminhos. A peregrinação internacional de 12 e 13 de outubro, que reúne milhares de fiéis provenientes de diferentes países, é este ano presidida pelo arcebispo de Braga, José Cordeiro. A grande maioria dos portugueses reconhece os benefícios da vacinação, mas desconhece as vacinas recomendadas para os adultos. A conclusão é de um estudo do Movimento de Doentes pela Vacinação, realizado junto de 1.500 pessoas. Cerca de 94% reconhecem benefícios das vacinas, mas 64% não sabem quais estão incluídas no Programa Nacional de Vacinação e metade desconhece as recomendadas para a sua idade ou condição de saúde. Entre quem não toma atualmente as vacinas contra a gripe ou a Covid-19, quase 39% dizem não se sentir em risco. O estudo destaca a importância dos profissionais da saúde na informação e defende o reforço de vacinação ao longo de toda a vida. Fim de semana de futebol distrital com a realização da 5ª jornada da 1ª Divisão da Associação de Futebol de Santarém e o arranque do Campeonato da 2ª Divisão. Os encontros estão marcados para este domingo. A 1ª Divisão Distrital tem o Mação a receber o Torres Novas às 4 da tarde, no Municipal Agostinho Pereira Carreira. À mesma hora, o Abrantes e Benfica desloca-se ao terreno do Alcanense, no Estádio Municipal Joaquim Maria Batista. A jornada começa também às 16 horas com o entroncamento Vasco da Gama, Portual de Cruxense, Amiens, União de Mar, Samora Correia, Águias e Ourique Pontevel. O último encontro, que coloca frente a frente Oriense e Moçarriense, começa às 6 da tarde. Começa também a 2ª Divisão Distrital, na Série B, jogos a todos às 16 horas, Lagartos de Sardual, Tramagal. O PE começa fora de casa diante do Ferreira do César, enquanto o Alferrede recebe o Mindense no Campo CUF. Às 4 da tarde, a equipa B do Sport Benfica Benfica recebe o Vilarense e a primeira jornada fica completa com o Riascença Talaense e Caxarias Ortiga. A Antena Desportiva hoje tem emissão mais longa do que habitual, começa às 3 da tarde e vai acabar depois das 20 horas, uma vez que vamos acompanhar a 1ª e 2ª Divisão Distrital às 4 da tarde, mas também a final da Incup, jogo entre os Lobos de Carvalhal e os Esparteiros de Mouriscas, a partir das 18 horas. Pela minha parte é tudo, continuação da ótima manhã de domingo. Bom dia.

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5: Boa tarde. 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Bom fim de semana.
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0: Eu sou o Arthur Silva e estou consigo aqui na Rádio Tágido para levar até si aquela música da qual já sentia saudades. Tenha um excelente fim de semana com a Rádio dos Bons Velhos Tempos. Ouça-nos em radiotágido.pt.
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1: Obrigado por estar ligado connosco. Eu sou o Arthur Silva e estou consigo até às 16 horas aqui na Rádio Tágide, com a melhor música e a promessa de que vai adorar esta tarde.

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Do meio-dia até às 16 horas, aquela música que tanto gosta vai tocar aqui na Rádio dos Bons Velhos Tempos. Fique por aí, que a sua preferida vai tocar brevemente. Boa tarde.

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4: Se soubesse como é bom estar aqui consigo a partilhar estes momentos de pura magia, a ouvir estas melodias que nos marcaram de uma forma ou de outra, aposto que você se manteria sempre em contacto connosco em radiotagido.pt. Vamos continuar? Há mais para ouvir. Boa tarde.
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0: Não tenho dúvidas que ficou com pena de que a música que ouviu chegou ao fim. Mas não desanime, com certeza que vai passar mais vezes. As que vão tocar a seguir, de certo que também vai gostar. E muito. Isso só é possível aqui, em radiotagido.pt. Tenha-me boa tarde.
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0: Gosta da música e da rádio dos bons velhos tempos? Então está no sítio certo. Continue ligado em radiotagide.pt e desfrute do melhor som. Eu sou o Arthur Silva e desejo-lhe um excelente fim de semana.
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0: Não imagina como é bom estar consigo aí desse lado a ouvir a música que selecionei para si nesta tarde de domingo. Esteja onde estiver, quero que saiba que desejo que esteja a ter um grande fim de semana. Fique ligado em radiotangido.pt. Boa tarde.
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0: Obrigado por estar ligado connosco. Eu sou o Arthur Silva e estou consigo até às 16 horas aqui na Rádio Target, com a melhor música e a promessa de que vai adorar esta tarde.
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0: Boa tarde. Já sabe que aqui em radiotargido.pt pode escutar aquela música que nunca pensou voltar a ouvir? Pois é, verdade. A Rádio dos Bons Velhos Tempos está aqui para isso mesmo. Mantenha-se ligado connosco. Bom fim de semana.

0: Boa tarde, eu sou o Arthur Silva e o início das suas tardes de domingo é aqui na Rádio dos Bons Velhos Tempos. Mantenha-se ligado em radiotágido.pt. Certamente que vai gostar. Bom domingo!
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0: Radiotágido.pt, a melhor forma de recordar aquela música dos bons velhos tempos. E eu estou aqui consigo para fazer deste domingo um ótimo dia. Boa tarde, bom fim de semana.
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4: Gostou do som que ouviu? Aposto que sim. Vai poder escutar muitas mais recordações aqui em radiotagido.pt, onde o nosso objetivo é rodar as melhores dos bons velhos tempos. Boa tarde.
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0: Do meio-dia até às 16 horas, aquela música que tanto gosta vai tocar aqui na Rádio dos Bons Velhos Tempos. Fique por aí, que a sua preferida vai tocar brevemente. Boa tarde.
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0: Se soubesse como é bom estar aqui consigo a partilhar estes momentos de pura magia, a ouvir estas melodias que nos marcaram de uma forma ou de outra, aposto que você se manteria sempre em contacto connosco em radiotargido.pt. Vamos continuar? Há mais para ouvir. Boa tarde.
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0: A Rádio dos Bons Velhos Tempos a fazer de si uma pessoa ainda mais feliz, porque a música faz parte da nossa vida e aqui em radiotargido.pt vai recordar momentos que de certeza fizeram parte da sua. Eu sou o Arthur Silva e desejo-lhe uma excelente tarde.

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0: Eu sou o Arthur Silva e estou consigo aqui na Rádio Tágido para levar até si aquela música da qual já sentia saudades. Tenha um excelente fim de semana com a Rádio dos Bons Velhos Tempos. Ouça-nos em radiotágido.pt.
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Boa tarde com a Rádio Tágia de .pt. Eu sou o Arthur Silva e levo até si o melhor da música da rádio dos bons velhos tempos. Aqui a expressão recordar é viver faz todo o sentido. Mas não faria o mesmo sentido se você não estivesse desse lado. Obrigado pela sua companhia. Tenha um excelente domingo.

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4: Na rádio dos bons velhos tempos passam todas as músicas da sua vida. Obrigado por estar aí comigo. Tenha uma excelente tarde de domingo.

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Se só agora se ligou à Rádio Tágide, saiba que eu sou Miguel Pequeno e que faço esta viagem consigo entre as 16 e as 19 horas de domingo. Uma viagem cheia de grandes músicas que tenho todo o gosto em partilhar consigo.

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0: Entre as 16 e as 19 horas, sou eu, Miguel Pequeno, quem lhe dá a ouvir as músicas da sua vida. Aqui, na Rádio Tágid, a rádio dos bons velhos tempos. Boa tarde e, claro, bom fim de semana.
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0: E é assim que acontece, cheio de boa música, o seu fim de semana na Rádio dos Bons Velhos Tempos, www.radiotagid.pt. Boa tarde, bom fim de semana.

0: Espero que lhe saiba tão bem assim ouvir as músicas que trouxe para esta tarde, como me sabe a mim passá-las e ouvi-las aqui, deste lado. Foram escolhidas a dedo para lhe fazer a melhor companhia possível.
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0: bom que é recordar grandes músicas e melhor ainda é recordá-las consigo. Boa tarde, seja bem-vindo. 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
4: E assim, caminhamos juntos nesta tarde com muita música. E é tão bom ter a sua companhia aí desse lado. Boa tarde, seja bem-vindo à Tágide, a Rádio dos Bons Velhos Tempos.

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0: Viva, boa tarde. É tão bom saber que está aí desse lado para ouvir todas as músicas que escolhi para passar neste domingo. Espero que goste. Boa tarde, bom fim de semana.
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0: E assim vai acontecendo mais uma tarde de domingo com a melhor música de sempre, mas é assim na rádio dos bons velhos tempos, todos os dias, 24 horas por dia. Seja muito bem-vindo à Tagete.
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0: Se só agora se ligou connosco, seja muito bem-vindo. Saiba que todas as tardes de domingo na Tajid, até às 19 horas, sou eu, Miguel Pequeno, quem escolhe todas as músicas que vão tocando por aqui. Tenha um grande domingo com a rádio dos bons velhos tempos.
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6: Se só agora chegou à nossa companhia, saiba que já iniciámos a viagem de hoje até às 19 horas aqui na Rádio Tagit. Eu sou o Miguel Pequeno e faço-lhe companhia, como sempre, aos domingos neste horário. Seja muito bem-vindo.

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É ao sabor de grandes músicas que vamos andando nesta tarde aqui na emissão da Tágid em radiotágid.pt. Tenha um ótimo domingo, venha daí comigo até às 19 horas.

0: se a sua vida tem uma música muito especial, pode ter a certeza que a qualquer momento a vai ouvir aqui na Target. Espero que a playlist que escolhi para esta tarde seja mesmo do seu agrado. Deixe-se ficar desse lado connosco.
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0: Se recordar é viver, como se diz tantas vezes, então na Tágide o que não falta é vida. 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

E assim, caminhamos juntos nesta tarde com muita música. E é tão bom ter a sua companhia aí desse lado. Boa tarde, seja bem-vindo à Tajid, a rádio dos bons velhos tempos.

Na rádio dos bons velhos tempos, passam todas as músicas da sua vida. Obrigado por estar aí comigo. Tenha uma excelente tarde de domingo.

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1: Bom dia, sejam bem-vindos ao Disto e Daquilo, o programa onde se fala um pouco tudo, mas sempre com tempo, verdade e boas conversas. Hoje recebemos alguém que trabalha diariamente com pessoas, famílias jovens e com alguns dos desafios mais presentes nas casas de hoje. Os comportamentos aditivos, os vícios, os videojogos, os limites, a comunicação familiar e aquilo que tantas vezes fica por dizer entre pais e filhos. Eu sou a Vânia Grácio e o meu convidado de hoje é o Rui Amaro Branco. É licenciado em Psicologia, com especialização em Psicologia Clínica e do aconselhamento pela Universidade Lusófona. É psicoterapeuta pela Sociedade Portuguesa de Terapia Familiar, trabalhando em terapia de casal familiar com jovens, adultos e séniores. Tem experiência clínica em contexto institucional e privado e dedica parte importante do seu trabalho aos comportamentos aditivos. Mas hoje não queremos uma conversa pesada nem técnica demais. Aquilo que pretendemos é que o Rui, é conhecer o Rui enquanto pessoa, enquanto profissional e conversar sobre aquilo que está a acontecer aos nossos jovens, às famílias e à sociedade no geral. Rui, bem-vindo ao Disto e Daquilo.
2: Obrigado, Vânia, pelo convite.
1: Então, vamos começar precisamente por falar um pouco do lado pessoal antes de irmos à parte mais profissional. Quem é o Rui Branco antes de ser psicólogo?
2: Portanto, isto é uma pergunta à Daniela Oliveira, não é? Não é ele que dizia os teus olhos, mas é quase. Eu considero que sou uma pessoa interessada e espero que seja interessante para muita gente. Também considero ser trabalhador, ser focado no meu trabalho, que tenho o privilégio de ter. Sou muito curioso pelas histórias das pessoas e muito observador, empático, e espero e trabalho todos os dias para ser um tipo decente.
1: E com bom humor também, que eu conheço essa parte. Tem dias. Mas sim, sempre bem disposto e com vontade de brincar e de tornar um pouco mais leve aquilo que já são os desafios do nosso trabalho. Sim. E a dureza das vidas difíceis com que trabalhamos, é isso mesmo. Em criança já havia assim alguma coisa em ti que apontasse para esta área, ou foi uma coisa que surgiu mais tarde? Como é que chegaste até aqui? Como é que escolheste esta área?
2: É assim, eu sabia que queria qualquer coisa na área da saúde. Surgiu a psicologia, e ainda bem que surgiu, continua a ser eleição, continua a ser hoje em dia, e é um grande privilégio continuar nesta área. Mas lembro-me que essa parte ligada à saúde foi uma coisa sempre que me acompanhou. E por isso, quando foi para escolher, não houve assim grande tema.
1: Mas
2: assim,
1: havia um fascínio dúvidas também pela parte do comportamento humano, ou era alguma coisa?
2: É assim, talvez tenha a ver com o lado em termos da personalidade, porque eu sou muito observador. E é uma coisa que eu tenho ao longo do tempo trabalhado, que tem a ver também com a questão, com a parte crítica. Eu sou muito crítico, sou muito observador, sou autocrítico e sou muito crítico. Mas é assim, com a autocrítica é uma coisa, com a crítica em relação ao outro é outra, porque muitas das vezes, obviamente, as pessoas não aceitam bem a crítica e podem sentir aquilo como uma ofensa, como uma coisa hostil, como um ataque, e às vezes a gente tem dificuldade em ouvir aquela que é a nossa verdade, pode não ser, não é? Mas às vezes temos dificuldade em ser confrontados, todos temos, eu tenho, mas foi por ser confrontado é que, ou é por ser confrontado muitas das vezes em relação aos nossos comportamentos e às nossas atitudes, é que a gente pode evoluir. É que temos de evoluir, não podemos evoluir de outra forma.
1: Não há mudança se isso não acontecer, não. Não é? O que é que a psicologia te ensinou sobre ti?
2: Eu acho que ensinou a vulnerabilidade, que todos temos. O facto disto a qualquer momento mudar. E os meus doentes ensinam-me isso todos os dias. É um grande desafio esse. O facto de ter o privilégio de chegar alguém à tua frente, muitas das vezes para a primeira vez, e ainda esta semana várias situações dessas, e terem a capacidade de falar delas, do mais íntimo dos íntimos, e eu ter a certeza, claro que não é absoluta, de que aquela partilha foi feita comigo e muito poucas pessoas conhecem aquela história. por reserva, por escolha, por decisão, e às vezes coisas muito, muitíssimo complicadas, não é?
1: Pesadas, não é?
2: Pesadas, de violência, de assédio, de abuso, pronto, infelizmente. São situações que são... É assim, são difíceis de ser verbalizadas e também são difíceis, claro, com a formação e com a experiência e com a nossa aprendizagem de vida, é mais, não digo que seja mais fácil, mas temos maior capacidade de encaixe. Mas não deixa de mexer connosco, porque nós somos tão humanos quanto eles.
1: E quais são as estratégias que usas, que também precisamos todos de aprender, quem nos está a ouvir em casa e quem trabalha nesta área? Ainda esta semana também num dos meus atendimentos com uma das famílias falávamos precisamente sobre isso, né? Que quase ao fim de 20 anos é que eu agora começo a conseguir deixar o trabalho no trabalho e não levar tanto o peso das situações para casa. E sim, para aquilo que me estás a dizer, também consegues gerir mais ou menos essas situações. Claro que mexe sempre connosco, mas algumas estratégias conseguimos adotar, não é? Para nos protegermos a nós e também à nossa família e aos nossos. Quais são as estratégias que tu costumas usar ou que recomendavas?
2: Eu acho que algumas das estratégias que eu vou falar devem ser para todos, não é só para mim. Uma das estratégias tem a ver com, nesta área, nós nunca sabemos tudo, obviamente, e a formação é essencial. E quando eu digo formação, digo autoconhecimento, psicoterapia individual, e digo supervisão. Uhum. De casos em que falamos com o supervisor e com outros colegas, obviamente protegendo a confidencialidade, claro, que temos sempre que proteger, nunca falamos da pessoa X, tem este nome, tem aquele, protegendo a confidencialidade e a identidade da pessoa. Em relação à questão do autoconhecimento e autocuidado, eu acho que é essencial. Eu acho que é essencial cuidar da árvore. Não há nenhuma árvore que dê bom fruto.
1: Achas que nós nos conhecermos, daquilo que eu estou a entender que estás a dizer, é se nós nos conhecermos bem, também conseguimos perceber qual é o nosso limite e qual é, sim, a forma que temos de
2: nos conhecer. Mas fundamentalmente a questão do autoconhecimento tem a ver com o facto de tu conheceres quais é que são os teus limites, quais é que são os teus tabus, quais é que são, uhum, os teus preconceitos, quais é que são as tuas dúvidas, quais são as suas dificuldades no relacionamento com aquela pessoa, com aquela temática, e reconhecer isso em ti e poderes trabalhar isso em ti, porque só a partir desse confronto é que tu podes evoluir
1: e também conseguir ajudar melhor aquela pessoa
2: e deixar de fora muitas das coisas que nós absorvemos, porque nós vivemos e construímos a nossa vida em sociedade e, portanto, absorvemos tudo aquilo que a sociedade, uhum, nos dá de bom e de menos bom.
1: E de menos bom. E de mal mesmo.
2: Pronto,
1: tem
2: ou mal.
1: Mesmo.
2: E, portanto, essa possibilidade, essa garantia tem de ser assumida a cada momento. Eu lembro-me... Há situações e há pessoas, todas marcam de alguma maneira. Mas lembro-me de uma senhora, no fim do, talvez da primeira ou da segunda consulta, me ter perguntado, quando vai para casa leva-me consigo? E aquilo foi uma coisa extraordinária, não é?
1: Choque de realidade.
2: É, um choque de realidade. Da mesma maneira que é extraordinário quando as pessoas me veem fora do contexto e elas imaginam que eu tenho assim alguma vida, assim uma coisa particularmente diferente, que não vou às compras, que não ando na rua, que não faço as minhas caminhadas, que não ando, sei lá, de bicicleta, que não vou
1: a uma festa,
2: confraternizar com os amigos, almoçar, jantar, lanchar, outra coisa qualquer. E às vezes as pessoas ficam assim um bocadinho admiradas. Eu pensava que aquele tipo só fazia aquilo. Só fazia aquilo. E porventura seria como o Ronaldo, que tinha colaboradores em todas as áreas.
1: Isso é que era, não é?
2: Isso é que era.
1: Lá chegaremos. Então, falas aí um pouco das caminhadas, que eu sei que fazes, de algumas atividades de lazer. O que é que tu gostas mais de fazer nos teus tempos livres?
2: Gosto de fazer desporto. Gosto de ler. Gosto de me... de estudar. Às vezes é curioso que às vezes ligam-me e penso que às vezes as pessoas não têm a noção de que é preciso preparar as sessões.
1: E é mesmo.
2: É preciso preparar as sessões e é preciso ir à procura de informação em relação àquilo que tu tens dúvidas. Que porque é assim, principalmente em contexto privado, nós os psicólogos somos um bocado clínicos gerais. Obviamente que, por exemplo, eu não atendo crianças por opção. Gosto muito de crianças, mas acho que não tenho mão. Fiz formação e fiz estágio com crianças, mas aquela não era a minha praia. E essa foi uma aceitação que eu tive de fazer. Eu não tenho que saber tudo, sobre tudo, nem em relação à intervenção com todas as populações. E portanto, em caminho, sem qualquer problema.
1: Os adolescentes com quem trabalhas, a partir de que idade?
2: Os adolescentes, mais ou menos, a partir dos 12, 13 anos, por aí. E portanto, quando percebo que aquilo não é para mim, em caminho, sem problema nenhum.
1: E bem.
2: Não é? E esta questão é uma questão que vem do facto de tu teres formação, tu teres supervisão, tu teres percebido que não há problema nenhum, que não há mal nenhum, que não é uma fragilidade tua, quer dizer que é uma atitude ponderada, profissional da tua parte, perceberes que não tens que saber sobre tudo. E que a atitude mais adequada é encaminhar para quem sabe.
1: Isso até é protetor, até do ponto de vista da qualidade do nosso trabalho, não é? Porque se nós nos especializarmos numa determinada área, não sei, também é uma pergunta que te faço, eu tenho esta ideia, mas gostava de ouvir a tua opinião. Se nós nos focarmos numa determinada área ou num determinado grupo, numa população-alvo, não é? Acaba por... Ou melhor, conseguimos prestar um serviço de melhor qualidade.
2: Sim, acho que sim. Acho que isso é o mais, importante. Há bocadinho estávamos a falar das nossas limitações. E isso também passa por aí, para a questão do autoconhecimento. E perceber se há pessoas que têm outras capacidades, outras competências, outros recursos para trabalhar aquelas situações, é para aí que devemos encaminhar sem estados de alma. Porque... E as pessoas entendem, as pessoas percebem isso.
1: As pessoas também procuram um serviço de qualidade, não é?
2: Exatamente, ainda há relativamente pouco tempo eu atendi uma família que estava extremamente preocupada com um filho que é neurodivergente, é autista. E eu não sabia, era uma primeira consulta. Obviamente que aquela não é a minha praia, não tenho formação, não me sinto à vontade. E ali com a mãe, exatamente. Depois, entretanto, chegou o pai e eu perguntei se era favorável que o miúdo ficasse na sala de espera para eu falar um bocadinho com eles. E eu falei com eles e disse: olha, não é a minha área de intervenção. Quando marcaram uma primeira consulta, obviamente nós não sabemos o quê, o porquê, não é? Qual é o motivo em termos de intervenção. Tenho para lhe dar. Duas pessoas que trabalham por acaso aqui comigo, mas se quiser fora daqui também lhe posso encaminhar, que têm formação na área, que são extremamente competentes, que têm resultados para apresentar e, portanto, acho que o vosso filho ficaria
1: bem entregue
2: com eles, que não é o caso comigo.
1: Pronto. E é muito importante termos essa consciência, não é? Porque às vezes há...
2: E os colegas fazem o mesmo, exatamente.
1: Pronto, isso é
2: nós muito trabalhamos bom. Muito nesta articulação. E isto é uma mais-valia em termos da equipa.
1: Era o que eu ia acrescentar, que quando nós temos colegas que partilham dessa visão connosco, é tudo muito mais fácil, porque não há aquela... não queria chamar ganância, mas aquela vontade de querer agarrar os casos todos.
2: Pode haver aquela rivalidade do ego.
1: Isso, sim.
2: Mas o ego tem de ficar na gaveta.
1: Isso mesmo.
2: Porque
1: isso
2: todos
1: mesmo.
2: Nós temos as nossas coisas, não é? Todos nós temos as nossas limitações, todos nós temos dias menos bons. Pronto.
1: Pronto, é isso mesmo. Eu fico feliz que tenhas essa possibilidade na tua prática profissional de trabalhar com pessoas com esse espírito. Rui, falavas há pouco de que trabalhaste já com várias situações de famílias, de pessoas em momentos difíceis. O que é que essas pessoas ao longo destes anos te ensinaram sobre a vida? O que é que essas experiências dolorosas que essas pessoas te trazem te ensinam?
2: Eu acho que é assim, ensinaram, muitas delas ensinaram que nós somos mais fortes do que por vezes imaginamos. Nós temos muitos recursos que nunca imaginámos ter. E temos uma capacidade de mudança, temos uma capacidade. Eu não gosto muito do termo da questão da resiliência. Mas pronto.
1: Porquê?
2: É importado da física, okay. Não é? Pronto. E tem a ver com
1: está muito na moda,
2: com a resistência dos materiais.
1: Usa
2: sim, a resistência dos materiais. Mas eu gosto mais de competência, de recurso, de autoestima, de autocontrolo, de autorregulação. Gosto mais dessa parte. Tem mais a ver com a minha área. E muitas das vezes aquilo que acontece é que na terapia isso também é trabalhado. Que a pessoa, ela própria, perceba que tem mais e que é mais do que aquilo que imagina. Porque às vezes as pessoas vêm muito desgastadas, muito desesperançadas, e é o nosso trabalho enquanto terapeutas também trabalhar essa parte, não é? Dizer àquela pessoa, ok, temos aqui este problema, temos aqui estas dificuldades, temos aqui estas dúvidas, mas também temos o outro lado. E o outro lado, muitas das vezes, é muito bom. Só que não está a ser visto, não é? É um bocado como o outro lado da lua, não é?
1: Pois, nós geralmente temos tendência a olhar para as coisas menos boas do que...
2: Sim.
1: Olhamos sempre para o copo meio vazio,
2: sim,
1: não é?
2: O foco está sempre aí. E nós continuamos, eu acho que nós continuamos, enquanto sociedade, a ter essa, o triste fado, não é? O triste fado de achar que, de facto, somos menos que os outros. E somos menos competentes e somos menos criativos, mesmo que a realidade nos diga exatamente o oposto. Nós temos portugueses espalhados por todo o mundo e mesmo em Portugal a fazerem coisas excepcionais.
1: Isso.
2: Mas aquilo que é notícia, não é? É um homem que mordeu o cão, não é? No Marco, não é?
1: Isso.
2: Não
1: é divertido.
2: Não é o cão que mordeu o homem.
1: Não é
2: o cão que mordeu o homem. Exatamente.
1: Muito bem. Já falámos aqui um pouco sobre o Rui, como é que o Rui escolheu a área da psicologia, a dificuldade que é trabalhar todos os dias nesta área, que é um desafio. E agora gostava de perceber, Rui, o que é que te levou a escolher a área da intervenção nos comportamentos aditivos? Sei que é aquilo que fazes de grosso modo, apesar também de teres a clínica privada e a parte da terapia familiar, que também já lá vamos, mas agora queria explorar um bocadinho contigo.
2: É assim, começou logo no estágio da... na faculdade. No último ano da faculdade fui integrado numa equipa que era coordenada por uma psicóloga que trabalhava no Hospital de Santa Maria, mas a intervenção era num bairro em Lisboa, em que ela fazia lá a intervenção, e eu fui integrado a partir dali. Fiquei integrado na equipa. Pois, entretanto, concluí a formação, e soube que havia a possibilidade de integrar uma equipa, e concluí.
1: Nessa área.
2: E concluí.
1: Quando falamos de comportamentos aditivos, para quem está lá em casa a perceber, não é? Porque nós às vezes usamos estes chavões e se calhar as pessoas não percebem, mas estamos a falar de quê?
2: É assim, estamos a falar... Para já há aqui duas dinâmicas que é importante que as pessoas percebam. Há a questão da dependência com substâncias e a dependência sem substâncias. O que é uma dependência sem substância? Como o nome indica, não está associada a uma substância. Sei lá, por exemplo, a heroína, por exemplo, a cocaína, por exemplo, o AX. A dependência sem substância é, por exemplo, a dependência de jogo. ou dependência de compras.
1: Sim.
2: Por aí, não é? O facto de haver uma dependência, há um percurso até lá chegar. Digamos que esse é o patamar último. Uhum. Não é? Pode haver um consumo regular, pode haver um consumo abusivo, pode ser um consumo de risco e escalar para uma dependência. E, portanto, os comportamentos aditivos vão um pouco nessa lógica, até se instalar uma dependência. É assim, há aqui uma verdade tipo lá para a Alice, não é? Só fica, entre aspas, agarrado quem consome.
1: Pois.
2: Não é? Não há ninguém que tenha o encontro com uma substância, ou que nunca tenha um encontro, tenha tido um encontro com uma substância, que de alguma maneira desenvolva, não é? Desenvolva uma perturbação aditiva.
1: Uhum. E achas que a terapia familiar é especialmente importante nestas situações? Achas que, porque a pessoa que consome ou que tem um comportamento aditivo está integrada num determinado contexto, não é? Achas que é importante haver aqui uma terapia todo o grupo familiar ou achas que é mais uma intervenção individual?
2: É assim, nós trabalhamos, como há bocadinho estava a dizer, numa dinâmica multidisciplinar.
1: Uhum.
2: E, portanto, a terapia de casal ou a terapia familiar entra nesse bolo, em termos de dinâmica, da mesma maneira que entram as outras áreas. A área social, que é a tua.
1: Assim. Que é a tua. Era a seguir. Estava só à espera da oportunidade.
2: Estavas à espera da deixa. A área médica, a área de enfermagem, etc. Em termos da questão da intervenção, em termos familiares ou em termos de casal, é assim, nós temos de ter presente que em cada pessoa que consome ou que tem uma dependência, seja ela de qual for, esta família também está em sofrimento.
1: Isso.
2: E estas dinâmicas precisam de ser trabalhadas. E uma das coisas que é importante ser trabalhada é uma coisa simples, que é assim, ou pode ser assim. Muitas das vezes estes pais fazem coisas mal feitas por ignorância.
1: Uhum.
2: Fazem coisas mal feitas porque sempre fizeram assim.
1: Também não aprenderam, se calhar, a fazer
2: de outra Exatamente. Forma. E precisam de ser treinados e precisam de ser ajudados neste registro. Da mesma maneira que eles precisam entender que, da mesma maneira que estão todos em sofrimento, também podem sair todos a ganhar e, em conjunto, poderem evoluir também enquanto família. Agora, o paradigma tem de mudar. Não pode ser, ou não podem continuar a fazer as coisas da mesma forma. Quem é que dizia isto? O Einstein era isso? Não, já não sei quem era. Fazer as coisas da mesma maneira e esperar que o resultado seja o outro.
1: Seja o mesmo, claro.
2: É? E muitas das vezes, as pessoas precisam de ser confrontadas com estas dinâmicas, não é? Perceber que a forma como estão a fazer as coisas tem deixado de acontecer, para que efetivamente consigam ver resultados diferentes. Uhum. Em relação a estas questões. Mas é um sofrimento, é uma coisa muito complicada de gerir nas famílias, o facto de terem um filho, e às vezes mais do que um, com dependência.
1: O que é diferente no trabalho com jovens, com adultos e com famílias? Achas que é diferente? Cada um tem uma característica e uma metodologia de intervenção diferente? Ou acaba por, de grosso modo, ser uma intervenção semelhante?
2: É assim, porventura aquilo que é mais diferente é o facto de todas as pessoas serem diferentes.
1: Pois, independente, pensar por aí, não?
2: Exatamente, independentemente das idades. Agora, obviamente que há especificidades que são trabalhadas com os adultos, com pessoas em fim de vida, que não são trabalhados com os jovens, não é? Uhum. Até uma determinada faixa etária, nós somos imortais.
1: Mas achas que são mais receptivos os jovens, os adultos?
2: Depende das temáticas. Uhum. Depende daquilo que nos trazem, daquilo que é necessário trabalhar, daquilo que são as inquietações deles. E muitas das vezes é assim, até porque ao longo do tempo, não é? Nós vamos acumulando bagagem.
1: Sim.
2: Não é? E uma bagagem de uma pessoa com 70 anos é diferente de uma, claro, bagagem de um miúdo que tem 15. Embora muitas das vezes tenham umas bagagens muito complicadas, não é?
1: Pois.
2: Porque, pronto, e tu sabes isso tão bem quanto eu, que não é só a bagagem deles, é a bagagem que eles já trazem, uhum, a nível familiar.
1: Isso, isso é? Mesmo, sim. E geralmente estas pessoas vêm à procura de uma solução rápida, ou seja, quando chegam a ti pensam, eu agora vou ali e vou pôr ali, ali uma varinha mágica que vai já resolver esta, esta situação, ou vêm com a predisposição de fazer um trabalho construtivo, de mudar alguma coisa na vida deles.
2: Há tudo.
1: Pronto.
2: Há tudo.
1: Vêm numa, ou seja, a minha pergunta é, se vêm numa predisposição de participar no processo de mudança ou vêm à espera que tu tenhas lá a solução na gaveta?
2: Eu não quero ser do contra e estar-te a contrariar, mas há tudo. Há tudo. Okay. É assim, há aquelas pessoas que vêm com a fantasia, não é? Que, ok, você é o técnico, você sabe, você vai cuidar. Uhum. E, portanto, não entram, ou numa primeira fase, não entram no processo como deviam, não é? Porque tenho aqui o filho, agora vou entregá-lo a si e você vai fazer dele um homem. Depois há aquelas pessoas, é assim, eu como sou terapeuta familiar, não é? A minha é assim, aquilo que eu vejo ou aquilo que eu tenho de ver ou aquilo que a mim me interessa é os vários sistemas e os subsistemas, não é? E portanto, para mim faz-me sempre sentido integrar aquela família no tratamento, por exemplo, daquela jovem.
1: Claro.
2: E mesmo quando são adultos e mesmo quando são séniores, uma das primeiras coisas que eu até peço é dê-me um contacto de uma pessoa em quem confia. Uhum. Porque há, por exemplo, situações complicadas e já, infelizmente, são esporádicas, que eu não posso permitir que aquela pessoa saia do consultório a dizer-me o que vai fazer isto ou o que vai fazer aquilo à própria vida.
1: Não é? Claro.
2: E, portanto, uhum, eu tenho de ter um recurso, tenho de ter um contacto, que foi ela própria que me deu, uhum, não é? Obviamente não é suposto que esteja a telefonar para a pessoa a toda a hora, não é essa a ideia, é ter ali, sim, um recurso de poder chamar a pessoa, o marido, a mulher, o namorado, a mãe, o pai, seja o que for, venha cá que eu preciso falar consigo. Uhum. Eu estou preocupado com ela, ou estou preocupado com ele, e não posso permitir que ele saia daqui, assim, não é? Ele precisa ter aqui alguém que o apoie. Uhum. Precisa de alguém aqui que seja continuidade em relação ao nosso processo. Uhum. Nem que seja para encaminhar a urgência do hospital.
1: Sim.
2: Não é? Porque, de facto, nós temos essa responsabilidade também em termos sociais, não é? De cuidado. Isso. E a nossa área é muito aí.
1: E achas que há alguma ideia errada sobre os psicólogos ou os terapeutas familiares que tu gostasses de desmontar? Tens agora aqui a oportunidade de desconstruir mitos.
2: Eu ainda, curioso que ainda há dias estava a falar com uma amiga minha sobre isso, que por acaso também é psicóloga, e nós temos cada vez mais homens em acompanhamento.
1: Uhum.
2: O que é uma coisa ótima e diferente daquilo que era, por exemplo, há uma década atrás. Porque é importante desconstruir os mitos, não é? E aqueles preconceitos a nível social de que o homem não chora, está tudo mais que batido. Não chora, não pede ajuda, isso é a mesma coisa que assumir fragilidade, não pede colo, porque isso não sei o quê. Pronto. E isso, tudo isso, todas essas mensagens precisam de ser completamente desmontadas e começar pelos miúdos.
1: Uhum.
2: Não é? Perceber que, de facto, se há alguma coisa que nós somos é seres humanos, imperfeitos, incompletos. Isto é um bocado on demand, não é? É uma, sim, construção, sim, diária. E, portanto, perceber que a fragilidade e o pedir ajuda não nos diminui. Não nos diminui. Da mesma maneira que nós podemos cuidar e ser ajuda, também podemos recebê-la.
1: Uhum.
2: Obviamente depende muito das personalidades, mas também depende muito do contexto e do quadro educacional em que a pessoa viveu. E a pessoa foi formada, os quadros em termos da família, da origem do pai ou da mãe, e como é que foi, e se é rapaz, se é menina. Uhum. Muitas das vezes isso está muito presente e isso tem de ser desconstruído.
1: Uhum.
2: E é importante que seja desconstruído.
1: Muito bem. Vamos agora fazer uma pausa. Eu pedi ao Rui para nos dar uma sugestão de uma música que lhe diga alguma coisa por algum motivo, não precisa dizer porquê, mas uma música que gosta de ouvir, que lhe transmita alguma paz, alguma... uma música, uma sugestão para passarmos aqui.
2: Gosto muito de Camané. Sei de um Rio, por exemplo.
1: Muito bem, vamos ouvir então. Até já.

0: E estamos de volta novamente ao Disto e Daquilo. Hoje o meu convidado é o Rui Amar Branco, psicólogo. Eu sou a Vânia Grácio e estamos à conversa sobre a experiência profissional do Rui, e estávamos a falar precisamente há instantes sobre os comportamentos aditivos e o trabalho do Rui com famílias, com crianças, com adultos e com séniores. Crianças não, peço desculpa, com jovens, certo? O Rui explicou há pouco mesmo que não trabalha diretamente com crianças, mas com jovens adolescentes. Rui, voltávamos então aqui à nossa conversa e eu gostava mesmo que explorássemos agora aqui um pouco este tema dos comportamentos aditivos nos jovens. Achas que os jovens hoje estão mais vulneráveis aos comportamentos aditivos, ou é o mundo que lhes oferece mais estímulos, mais pressão e mais fuga? O que é que achas que leva a este tipo de comportamentos hoje em dia?
1: Eu acho que as coisas, que, por exemplo, essa questão, para já é importante não diabolizar essa questão dos jogos, de olhar para aquilo como uma coisa potencialmente má.
0: Certo.
1: Porque é assim, porque...
0: Porque aqui, desculpa interromper-te, aqui nos comportamentos aditivos podemos estar a falar das substâncias, como explicaste há pouco, ou de outro tipo de
1: dependência com substância ou sem substância.
0: Não tem substância, que tem a ver com os videojogos e os consumos de jogo.
1: Problemáticos,
0: jogo,
1: a questão das compras, a questão...
0: Okay. Só para enquadrar, para quem nos está a ouvir perceber, e começou a ouvir-nos agora, perceber o que estamos a falar. Muito bem.
1: E, portanto, é assim...
0: Estamos a falar do que é que leva a este tipo de comportamento.
1: Sim. Estava a dizer que não podemos diabolizar e achar que tudo, que isto é tudo muito, é tudo, o registro é tudo mau.
0: Uhum.
1: Não é? Porque há jogos de estratégia que fomentam a questão da criatividade, uhum, a questão também, muitas das vezes, a nível do companheirismo, do relacionamento interpessoal entre as pessoas, do trabalho em equipa, há jogos de equipa.
0: O sentimento de competência. Pronto, também, não é?
1: Exatamente, jogos de estratégia que levam a que as pessoas tenham essa condição, no sentido de cooperarem, a questão da cooperação, que é muito importante, uhum, também em termos sociais. Depois há o lado B. É? Principalmente aqueles jogos que são jogos a dinheiro,
0: uhum,
1: em que as pessoas facilmente se deixam enverdar por caminhos porque consideram que facilmente conseguem aquilo que dificilmente vão conseguir a trabalhar, por exemplo.
0: Uhum. Não
1: é? Neste momento eu penso que deve haver, e todos os estudos apontam, uma grande questão ao nível das raspadinhas.
0: Uhum.
1: Não é? Principalmente dos séniores, não é? Que é uma coisa extraordinária e que toda a gente vê. Eu que gosto muito de ir às compras, por acaso não gosto de nada, mas lembro-me, por exemplo, vou dar um exemplo prático. Eu na terça-feira estava a sair de um supermercado aqui em Abrantes e penso que aquele supermercado tem, deve ter um contrato com uma transportadora, uma empresa de autocarros.
0: Sim.
1: E eu vinha a sair e vinham maioritariamente pessoas idosas.
0: Sim.
1: A entrar no supermercado. E antes de entrarem nas compras, entraram na papelaria. E todos eles estavam... É assim, não estive lá propriamente a contá-los, não é? Mas todos eles entraram e todos eles saíram com raspadinhas na mão e estavam a raspar. E a raspadinha tem este problema, ou tem esta questão, que é o imediatismo. Tu na hora...
0: É uma satisfação no momento.
1: Exatamente.
0: Né?
1: Tu na hora sabes se ganhaste ou perdeste. Não é?
0: Sim.
1: E é o imediato. Portanto, não há aqui nenhuma... Não se lida aqui com a frustração, a tolerância à frustração, nem se adia à gratificação. E, portanto, tu no momento sabes se saiu o X ou se saiu Y ou não saiu nada. E depois há muito esta distorção, não é? Cognitiva, e estas crenças de... Ok, isto é muito relacionado, por exemplo, com os jogadores patológicos. que vão fazendo uma série de associações para manter o consumo. Isto hoje está a correr bem e, portanto, hoje é o meu dia de sorte. E mesmo que o correr bem tenha sido, sei lá, investiram 100 euros e ganharam 20. O que já é uma coisa extraordinária. E está a correr bem, portanto, hoje é o meu dia de sorte, vou reinvestir. Ou isto está a correr mal, mas isto não vai ser assim para sempre. E, portanto, entramos aqui na roda do ratinho, não é? Em que se vai alimentando. Esta ideia que eu não estou a conseguir e isto está a correr mal, mas isto não vai durar para sempre, ou eu estou a conseguir e, portanto, tenho de aproveitar o momento.
0: Sim,
1: a questão das raspadinhas tem a ver com o imediatismo.
0: Uhum.
1: Tu, na hora, sabes se de facto ganhaste,
0: sim,
1: perdeste, tens ali à mão para ir buscar mais.
0: O que é que tu achas que os jovens estão a tentar calar quando ficam presos a certos comportamentos?
1: É assim, as dependências preenchem uma função.
0: Uhum. Uma carência, uma falta.
1: E muitas das vezes eu falo com as pessoas, sejam jovens ou sejam adultos, e uma das coisas que eu faço e que às vezes ficam muito surpreendidos é qual é a vantagem.
0: Uhum.
1: Qual é que é a vantagem que determinada substância lhe traz à sua vida ou à sua pessoa. E às vezes até faço numa folha, meio por meio, de um lado as vantagens, do lado as desvantagens. Porque temos muito esta ideia que é só desvantagens. Obviamente que a longo prazo é uma grande desvantagem, não é?
0: Uhum.
1: Ficar dependente de uma substância e viver a minha vida em função de...
0: Qualquer tipo de dependência é má, não é?
1: Sim.
0: Seja ela qual for.
1: Pronto. E porventura a maior é emocional, que muitas das vezes as pessoas não têm,
0: sim,
1: essa noção.
0: É mesmo,
1: não é?
0: Sim. Há sinais que os pais costumam desvalorizar e outros que por vezes exageram. Como é que podem distinguir numa fase um interesse intenso ou uma paixão de um comportamento preocupante? O que é que achas que os pais podiam estar mais atentos?
1: É assim, uma coisa que os pais devem estar atentos, ou deviam estar atentos, é essa coisa de ele está ali no quarto, está sossegado.
0: Pois, essa era a minha pergunta seguinte, era o isolamento.
1: E ele está ali no... onde é que ele está,
0: uhum,
1: ele está ali no quarto, está sossegado, não anda na rua a fazer asneiras.
0: Uhum. Às vezes o perigo está ali mesmo, não é?
1: O problema é que ele está no quarto, mas está em ligação com o mundo.
0: Uhum.
1: E o mundo é... pode ser o melhor que existe, como pode ser o pior que possa existir.
0: Okay.
1: Podem ser vítimas de tudo e mais alguma coisa através da net, não é? E, portanto, essa questão é uma questão importante. Depois, é assim, alterações a nível do humor, mais ansiosos, mais tristes, mais acabrunhados, com menos motivação para fazer as coisas, com menos entusiasmo para aquelas atividades de vida diária, a tendência para o isolamento, quebra a nível dos resultados escolares.
0: Uhum.
1: Uma coisa que é muito importante que os pais tenham em linha de conta é que os telemóveis não são para dormir no quarto com os miúdos,
0: uhum,
1: são para dormir fora do quarto dos, uhum, miúdos.
0: Então, e como é que nós desmontamos? Vou-te dizer isto porque é uma coisa que me respondem quando eu digo isso. Que precisa do despertador, não é?
1: Pois precisa.
0: Mas há despertadores à venda, não é?
1: Ah.
0: Com essa função exclusiva, não é? Mas muitas vezes os pais acabam por dar essa desculpa.
1: E há pais, é assim, e os pais são ótimos despertadores. Porque normalmente acordam antes dos filhos, não é?
0: Sim, é verdade.
1: A questão aqui é, todos nós temos e tivemos essa experiência. Podemos ir à procura de fazer uma pesquisa vulgaríssima na net,
0: uhum,
1: e o algoritmo está preparado para nos captar a atenção.
0: Isso.
1: E, portanto, o que é que acontece? Acontece que eu vou pesquisar sobre X, não é? O que vai acontecer é que eu vou perder a noção do tempo. Quando eles dizem qualquer coisa como isto, e isto é uma dica que eu posso dar aos pais, é... que eles possam, por exemplo, os filhos estão a fazer um jogo, estão a jogar sozinhos ou em equipa, pronto, que eles se interessem. Olha, como é que isto funciona? O que é que estão a fazer e o que é que e qual é que é o resultado prático disto? Outra coisa que é importante é, por exemplo, perceber, Por exemplo, as mães, os pais vão chamar, o jantar está na mesa, ou o almoço está na mesa, ou uma coisa qualquer. Uma das dicas que eu dou é: perguntem. Agora não vou dizer tudo, que é para eles não ouvirem, mas vou dizer a primeira parte. Perguntem quanto mais tempo é que eles precisam para terminar o jogo. Porque esta coisa do já vou
0: é indefinida, não é?
1: É. É indefinida. Os miúdos à partida sabem ver horas, não é? E portanto olham para o relógio, ou olham para o telemóvel, ou olham para o relógio do monitor no computador e veem, são 10h40. Eu preciso de mais 10 minutos. Ok. Portanto, 10h40, 10h50, aquilo que eu... Bem, esta não é a hora de almoço. Já não era a hora de almoço. Mas, por exemplo, 12h40.
0: Para percebermos aí. 12h40.
1: Aquilo que eu sugiro aos pais é: ok, ele disse que era 10 minutos, certo? Dê-lhe um bocadinho mais de intervalo.
0: Tolerância.
1: Tolerância. E quando lá chegar, seja intransigente. Porquê?
0: Quanto tempo mais achas que é aceitável? Mais 5 minutos?
1: Mais 5 minutos, mais 10 minutos, pronto. Aquilo que muitas das vezes acontece é... aquilo vai de escalada em escalada. Já te chamei, já te avisei, vou aí e desligo isso tudo. Desligo o computador, o router, ou não sei o quê, pronto. E portanto aquilo depois dá uma escalada em termos de conflito, certo?
0: Uhum.
1: É importante que seja negociado na nossa vida, também de adultos. Também aceitamos mais, melhor aquilo que é negociado do que aquilo isso. que é imposto.
0: Uhum.
1: Não é? E perceber que vão negociar em relação à questão do prazo do que aquela coisa do indefinido, já vou, só vou já, falta um bocadinho, não sei o quê, e isso não faz sentido. E o que acontece é que muitas das vezes esta coisa do já vou, e é assim, porventura faltava um minuto para terminar aquele jogo. Os pais chegam lá com uma fúria, desligam aquilo tudo e já não há almoço para ninguém, porque aquilo é um completo desassossego.
0: Questões, agora também vou aqui desafiar-te, deviam ser negociadas antes do jogo e antes do jantar ser preparado, não é? Porque depois isto acaba também, o já vou e os 10 minutos, ou o quarto de hora, ou os 20 minutos de tolerância, acabam por mexer depois com a dinâmica familiar também, se já estão todos sentados à mesa, não é? Portanto, tem que haver aqui uma negociação prévia entre os jovens e os pais para mais ou menos àquela hora. Claro que eu também concordo contigo, deve haver uma tolerância e uma responsabilização até do jovem, não é? Se está a jogar, também tem que respeitar as outras pessoas da família, não é? Portanto, mas se calhar previamente, para não gerar
1: e também uma coisa que é muito importante, que é educar pelo exemplo.
0: Isso.
1: Essa coisa de eu sou muito adequado e sou muito certinho e sou muito das normas e dos limites e não sei o que mais, e digo isto e digo aquilo ao filho e ao...

0: forma dependente, ou seja, tudo aquilo que já falaste há pouco está comprometido. A escola, o sono, o relacionamento social, a interação com os outros elementos da família. O que é que achas que os pais, se depararem com uma situação destas em casa, devem fazer?
1: É assim, eu acho que a primeira coisa que devem fazer é falar com aquele filho.
0: Uhum.
1: E perceber o que é que está a acontecer. Se de facto tem a ver com um consumo abusivo de jogo, ou se já estamos a escalar para uma coisa mais grave, e se estamos a escalar para uma coisa mais grave, pedir ajuda.
0: Uhum.
1: Não é? Em relação a essa questão. Porque tudo o resto à volta começa a ficar comprometido. Tem a ver com a questão do absentismo escolar, tem a ver com a questão do desempenho escolar, tem a ver com o facto deles não se quererem levantar de manhã, porque obviamente não dormiram 9 horas, só dormiram 3 ou 4, tem a ver com o facto deles irem para as aulas quando vão a dormir, tem a ver com o facto de muitas das vezes serem os professores os primeiros a dar sinais, não é? Porque para além dos resultados escolares é também a falta de atenção.
0: Sim.
1: Ou a agitação que muitas das vezes está na sala de aula.
0: Não descansam e, portanto, estão
1: exatamente.
0: Em ansiedade porque querem jogar.
1: Porque têm ali o telemóvel à mão, porque qualquer plataforma é facilmente acedida, um telemóvel, um tablet, não é preciso andar com um computador às costas.
0: Pois, exatamente. E achas que os pais devem conhecer os jogos que os filhos jogam, inclusivamente até jogar com eles, ou achas que isso não é muito importante no sentido de controlar o comportamento?
1: Podem e devem.
0: Achas que há vantagem?
1: Eu acho que aquilo que é mais importante é aquilo que eu há bocadinho disse, que é mostrarem-se interessados.
0: Uhum.
1: Não é?
0: Até para avaliarem o tipo de jogo, não é?
1: Sim.
0: Isso é permitido ou não e adequado para a idade.
1: Exatamente. Se eles se mostrarem interessados, à partida não há motivo nenhum para que haja, digamos assim, a tendência para esconder.
0: Uhum.
1: Não é?
0: Sim.
1: A tendência para esconder. É a mesma coisa dos conteúdos que eles veem na net. Não é? Não sou apologista que os pais saibam as passwords.
0: Achas que não?
1: Não.
0: Uhum.
1: Nem o contrário. Os pais são pais, não são amigos dos filhos.
0: Uhum.
1: Temos pena. Eu sei que há pessoas que gostam muito de misturar os conceitos. Eu sou
0: a melhor amiga da minha filha.
1: Olha, tem paciência. Vai para a rua, arranja os teus amigos, que ele vai arranjar, ou ela vai arranjar os dele. Não é? Essa coisa.
0: Porque isso depois confunde os papéis, não é?
1: Confunde os papéis e desqualifica.
0: Isso não invalida que haja empatia e que haja uma boa relação. Não
1: certo,
0: é a mesma coisa.
1: Mas isso não é a mesma coisa. Mas isso não é a mesma coisa. Há coisas que nós falamos com os nossos amigos, não falamos com as nossas mães ou com os nossos pais, e está tudo bem. E quando eu digo isto, não estou a dizer que sejam segredos escabrosos de pacotilha. E está tudo bem. Da mesma maneira que nós falamos com a nossa família ou com os nossos pais, ou com os nossos irmãos, coisas que não partilhamos uns com os outros.
0: Claro.
1: Tudo bem.
0: Claro.
1: E os filhos têm de saber isso.
0: Sim. Achas que as escolas estão preparadas para este tipo de comportamentos hoje em dia? Os telemóveis, os videojogos, esta ansiedade, esta falta de atenção provocada por estes comportamentos?
1: Eu acho que as escolas estão cada vez mais atentas a estes comportamentos. Até porque as escolas cada vez pedem mais ajuda. Não é? E sinalizam.
0: Sim.
1: Para as CPCJs ou para outras entidades. Muitas das vezes até mesmo em relação às famílias, e tu sabes bem, zangam-se com a escola.
0: Sim.
1: Não é? Porque de alguma maneira eles sentem que a escola sinalizou, por exemplo, sei lá, para a CPCJ, e portanto não há ali volta a dar.
0: Sim.
1: Uma coisa que eu não queria que soubesse. E a partir do momento em que a escola sinaliza...
0: Porque os pais ainda achavam que controlavam a situação, não é?
1: Está bem.
0: Não, eu estou a dizer que depois há este sentimento dos pais, não é? Agora...
1: Sim, também podem se sentir culpados, não é? De achar que são incompetentes ou que foram incompetentes porque não conseguiram controlar.
0: Isso.
1: E de facto muitas das vezes não têm
0: e não conseguem.
1: Sim, eu costumo dizer, eu acho que muitas das vezes nós temos de ter atenção para não fazer equipa com a culpa. Porque a culpa não nos vai levar a lado nenhum.
0: Nem resolve, claro.
1: Nem resolve. Só nos faz andar ali à volta de uma teia, à volta de uma rotunda sem saída. E portanto, se for preciso, e ainda bem que há recursos,

0: pronto, há os recursos que a gente sabe, limitados, não é? Mas ainda bem que há recursos para aquele jovem ser, por exemplo, há situações que são situações de tal maneira limite que sem intervenção externa.
1: Sim.
0: Ah, é,
1: descamba, não é?
0: É, é assim, descamba o jovem e descamba a família.
1: Até porque agora, ligando aqui com a parte da terapia familiar, muitas vezes, já falámos um pouco sobre isto também, este comportamento dos consumos dos videojogos dos miúdos também estão muito relacionados com aquilo que é a dinâmica da família, não é? Porque se temos uns pais que chegam a casa, se agarram ao telemóvel e à noite ao serão, em vez de conversarem com os filhos sobre o dia na escola e o que é que foi o dia do trabalho deles, uma partilha de uma conversa em família, estão a fazer scroll toda a noite, não é?
0: Sim.
1: Acaba por ser difícil depois também controlar este tipo de comportamento nos jovens, não é? Porque e eu já tive, inclusivamente, na minha prática profissional, e certamente que tu também, pais que diziam, mas este é o momento que eu tenho também para estar distraído e ver coisas do mundo, não é? Portanto, ela que faça lá o que ela quiser.
0: Sim,
1: porque...
0: sim, é assim. É, as pessoas podem arranjar todos os argumentos.
1: Os argumentos,
0: e,
1: não é?
0: E mais algum para que isso aconteça. Agora, isso entronca muito naquilo que eu estava aqui agora a pensar. É assim, nós temos um grande problema hoje em dia, na população adulta, que se chama privação de sono. As pessoas, estou a falar no geral, as pessoas, ou não queria generalizar, mas as pessoas meteram na cabeça que precisam dormir. É um bocadinho como a questão que há bocadinho estávamos a falar, há pouco estávamos a falar da questão do autocuidado. Isto é uma coisa que eu vou fazer quando tiver tempo. Isto é uma coisa que fica lá para as calendas gregas, quando eu puder. Isto é uma coisa que eu vou fazer nas férias, ou noutra altura qualquer. E, portanto, não percebem que aquilo é estrutura. E a questão da privação de sono é exatamente a mesma coisa. O que é que acontece? Quando nós não dormimos bem, no outro dia o nosso desempenho não é igual. Não estás tão atenta. Em termos de aquisição de conhecimentos não é a mesma coisa. Estás mais irritada, mais desatenta, com mais dificuldade a nível da aquisição de conhecimentos. A memória não é a mesma. Em termos de coordenação motora também não é. E portanto todas estas dinâmicas estão alteradas e vão ser alteradas. Porquê? Porque é assim, porque o dormir é como pôr o conta-quilómetros a zero.
1: Isso. Não é? Achas que o desporto, a arte, a música, sei lá, até atividades de voluntariado, podem ser formas de prevenção deste tipo de comportamentos nos jovens?
0: Aquilo que a investigação e a prática clínica nos diz é que, ao contrário daquilo que as pessoas pensam, ou muitas pessoas pensam, estas atividades extracurriculares são fundamentais para o crescimento saudável.
1: Uhum.
0: Ou seja, muitas destas atividades ajudam os jovens e permitem que eles desenvolvam competências que não eram desenvolvidas de outra forma.
1: Uhum.
0: E, portanto, a questão da música, a questão da dança, a questão do basquete, do futebol, disto e daquilo, aquilo que há bocadinho falámos, a questão da cooperação em equipa, a questão da entreajuda, o facto de se organizarem, por exemplo, os torneios, o facto de terem de fazer uma gestão em termos de agora tu és a escolhida, no próximo jogo não és tu a escolhida e portanto vais ficar no banco e depois
1: também é importante.
0: Pronto, e portanto vais lidar com a tua frustração. Tudo isso é muito importante para a nossa vida diária, não é? E portanto temos de perceber que é assim, que a autonomia só vai ser uma realidade se houver responsabilização.
1: Uhum.
0: E se houver esta coordenação e o facto de ter outras atividades para além da questão da escola é uma mais-valia para que isto aconteça.
1: Muito bem, estamos já na reta final da nossa conversa hoje com o Rui Amaro Branco. Rui, queres deixar alguma mensagem a quem nos está a ouvir, aos pais, aos jovens, a quem quer que seja que nos esteja a ouvir?
0: É assim, eu acho que a mensagem mais importante é que as pessoas percebam que nós não somos e não é possível ser uma sociedade perfeita, Mas continuamos a ser uma sociedade disponível. Temos neste momento, segundo as novas, os últimos dados, 1,5 milhão de pessoas que integramos, e portanto isto não é coisa pouca.
1: Uhum.
0: E longe de olhar para isto como um problema, podemos olhar para isto como uma oportunidade. E que os jovens precisam de sair mais de casa, porque de facto nós andamos nas ruas da nossa cidade e aquilo que mais vemos são jovens oriundos de outras paragens.
1: Uhum.
0: E eu gostava de ver os nossos da mesma maneira que foi a minha infância, não é? em que era, eu não sei se agora há mais perigos do que houve no passado.
1: Uhum.
0: Não é? Porventura há mais medos, porventura as pessoas estão mais receosas, mas de facto o passado, na minha infância era passada na rua, a jogar à bola às 4 da tarde, não devia dizer isto, a andar de bicicleta, a cuidar.
1: Esfolar o joelho.
0: Sim, a cuidar da horta, a cuidar não sei quê, com todas estas atividades. E agora aquilo que se vê é os miúdos estão 2 meses e tal, 3 meses em casa, obviamente que têm de estar entretidos com alguma coisa, e o que é que se entretém? Com aquilo que está mais à mão.
1: São os ecrãs.
0: Regra geral. São os telemóveis, os ecrãs, os tablets, aquelas coisas todas. Acho que precisamos de natureza.
1: Sim.
0: Acho que precisamos de ar livre, ligação com a natureza, ligação com o espaço. É assim, é incrível saber-se que há miúdos que não sabem correr. Não sabem correr, não sabem usar o corpo.
1: Uhum.
0: Não é? Ainda há dias estava a ver uma entrevista de um professor catedrático da Faculdade de Motricidade Humana a dizer isto. Carlos Neto, penso que é Carlos Neto.
1: Uhum, sim, é.
0: Professor Carlos Neto. Eles não sabem correr.
1: Sim.
0: Dificilmente sobem uma árvore e quando sobem não sabem descer, não conseguem descer.
1: Sim.
0: Não é? Parece aqueles animaizinhos, aqueles gatos, não é? Que são ainda muito pequeninos. Sobem, eles até sobem, mas depois, coitados, eles não têm competência para descer e ficam lá.
1: Sim. Obrigado, Rui, pela tua disponibilidade, por esta conversa. Ficávamos aqui mais 2 horas à conversa. Ainda tinha aqui tanta coisa para te perguntar, mas
0: fica para a próxima
1: vez. Despeço-me hoje. Hoje falámos de jovens, famílias, videojogos, comportamentos aditivos, limites, presença e esperança. E talvez a grande ideia que fique desta conversa de hoje seja que antes de olharmos apenas para o comportamento, talvez precisemos de olhar para a pessoa. Antes de perguntarmos como é que isto acaba, talvez seja importante perguntar o que é que isto está a tentar dizer-me. Obrigado, Rui, por esta conversa tão clara, tão humana e tão necessária. O Decide Aquilo fica por aqui, mas voltamos para a semana com mais histórias, mais conversas e mais um pouco de tudo. Eu sou a Vânia Grácio, obrigada pela companhia e até à próxima.
0: Obrigado.
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0: são as direções, os sentidos, a quimera, a inspiração e o enlei da jornada por um certo oriente. É a hora mágica das mil e uma noites e dos beduínos do tempo, da simbiose entre poemas compostos nos passos da saudade e a música que nesta tenda é uma memória que nos habita. Somos nós e eles, os lugares por onde viajamos para nos reencontrarmos connosco próprios.
1: Prezados ouvintes, sejam todos muito bem-vindos a mais uma emissão do programa Um Certo Oriente, um espaço plural de partilha musical, de entretenimento, de encontro de pessoas, de mundos, de culturas e de saberes, apresentado por este vosso anfitrião António Rodrigues, que no decurso do próximo tempo, aqui nesta nossa rádio a transmitir via web para todo o mundo, procurará proporcionar-lhes momentos diferentes e aprazíveis, compartilhando a melhor seleção musical, as curiosidades de ontem, de hoje e de sempre, e os pensamentos simples que nos chegam dos insondáveis destinos do Norte de África, Médio Oriente, Golfo Pérsico e da região peninsular do Sul da Ásia. Sob a erudita reflexão do poeta libanês Khalil Gibran, quando inspirou a que sejamos sempre capazes de viver tudo o que há de sagrado em cada instante, proponho-lhes o meu singelo convite para que nos façam companhia e desfrutem de uma deleitável jornada pelas exóticas quimeras de um certo Oriente.
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1: São os acordes iniciais da emissão de hoje de Um Certo Oriente, que nos levarão por onde é suposto irmos, através do encanto de rotas, palavras e ritmos plurais, particulares e distintos. É com um indelével agrado que, no panorama musical de hoje, entre outros, contemplaremos os talentos da cantora síria Revelação de 2025, Bissan Ismail, do consagrado cantor egípcio Muhammad Ramadan, da cantora chilena-palestiniana Eliana e far-nos-ão ainda as honras, o artista argelino Mok Saib, os jordanos Autostrad e o grupo Amazigh da região magrebina do norte de África, Tassa. Indubitavelmente, mil e uma excelentes razões para permanecerem conosco e apreciar em cada instante desta jornada singular. Até já!

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1: Hoje falar-vos-ei um pouco sobre o templo de Padmanabhaswamy, que se ergue majestosamente no místico coração da Índia e que representa um tesouro vivo de lendas e mistérios que cativam a imaginação de todos aqueles que têm a ventura de o contemplar. Localizado na província de Tiruvananthapuram, que significa a cidade do Senhor Ananta, sendo Ananta uma deidade hindu, uma das primeiras criaturas a surgir no início de tudo, o templo Padmanabhaswamy é considerado um dos templos mais antigos da Índia e o lugar de culto mais rico do mundo, com registros históricos que remontam a milhares de anos. A sua fama estende-se além fronteiras, pois é conhecido como o templo mais rico do mundo. Dentro das câmaras secretas do templo Padmanabhaswamy, diz-se que descansam montanhas de ouro, pedras preciosas brilhantes e artefatos antigos, acumulados ao longo de vários milénios, tendo sido doados à divindade por várias dinastias indianas, bem como pelos governantes e comerciantes da Mesopotâmia, Jerusalém, Grécia e Roma. No entanto, das seis portas, há uma que permanece misteriosamente trancada, desafiando a curiosidade humana. Esta porta enigmática, conhecida como Câmara B, sem maçanetas, puxadores e trincos, adornada com duas enormes serpentes, permanece inexplorada há séculos, guardando consigo o segredo do seu enigmático conteúdo. As lendas sussurram que a porta guardada oculta o mistério final do tempo, a entrada para um reino celestial inacessível aos mortais. Outras histórias falam de tesouros tão valiosos que poderiam redefinir a riqueza do mundo inteiro. No entanto, a porta permanece imóvel, num desafio aos curiosos e aventureiros. O templo Padmanabhaswamy é muito mais do que as riquezas materiais que encerra. É um portal para a espiritualidade e devoção, um lugar onde os fiéis se reúnem para buscar a paz interior e a conexão com o divino. Pelas suas paredes ressoam séculos de cânticos e de preces, enchendo o ar com uma aura de tranquilidade e de transcendência. É um certo Oriente. Seguimos viagem.

quais peregrinos e viajantes, entre frondosos palmeirais, dunas, oásis e sonhos, neste horizonte de encontros e decadências rítmicas, onde semanalmente, aqui mesmo, ao longo desta hora, o Ocidente encontra o seu Oriente, a nossa caravana começa a fazer paulatinamente o caminho de volta. A pensar em todos quantos nos ouvem em casa, no trabalho, em viagem, onde quer que se encontrem. Selecionamos uma compilação exclusiva de temas que nos ajudarão a percorrer musicalmente da melhor maneira o restante itinerário. Gostaria ainda de relembrar que ao longo da semana poderão continuar a acompanhar todos os textos, fotos e novidades relativas ao programa partilhadas na página de Instagram, Um Certo Oriente. E assim se fazem estas viagens. O pensamento que decora o pergaminho que sela a emissão de hoje inspira-nos que a vida tem apenas encontros. Tudo o resto são descoincidências. Palavras de Miyakoto. Que assim seja.

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1: E praticamente a concluir o capítulo de hoje do programa Um Certo Oriente, como um dia legou para a posteridade Carl Sagan, diante da vastidão do tempo e da imensidão do universo, é um enorme prazer para mim dividir um planeta e uma época consigo. Aproveito esta oportunidade para deixar uma palavra de gratidão a todos vós, estimados ouvintes, que durante esta última hora me concederam a amável honra da vossa simpática companhia, assim como endereçar uma devida palavra de reconhecido apreço à fantástica equipa desta nossa rádio, que uma vez mais tornou possível levar até vós esta edição e que para mim constitui sempre um gosto e todo um privilégio produzir e realizar. Sou o António Rodrigues e voltarei ao vosso convívio, oxalá, de hoje a 8 dias, à hora certa, para mais uma nova peregrinação pessoal, interior e geográfica pelos jardins ao oriente de nós. Até lá, desejo a todos a continuação de uma excelente semana. Muito obrigado pela vossa presença. Bem-ajam. Maktub. Estava escrito.

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7: Está no ar a emissão 696 do Clube Megahertz.
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7: Sim, senhor, está de volta ao Clube para mais uma emissão semanal aqui na Rádio de Todos os Sucessos. Comigo, aos comandos, conto também com o meu colega Carlos Cunha, que daqui a pouco traz Pão Fresquinho, é o seu espaço, o Pão do Dia, com mais uma história musical. Terei também o 16º episódio dos Discos Perdidos, na segunda parte, a piada seca do dia e o Clube Mega 10 anos também, com uma faixa para recordar. Para já, arranco com Elisa e Tiago Nogueira, vocalista dos 4 e meia. Os dois artistas lançaram A Saudade Aperta, o novo tema que volta a juntar as duas vozes. A canção sucede a Como é Fraco o Coração, o dueto que os juntou pela primeira vez em disco e um dos temas portugueses mais tocados nas rádios nacionais. Bem-vindo ao Clube Mega Hertz.

0: Esta saudade aperta antecipa o EP, que será editado no início do próximo ano e vai ser apresentada ao vivo em Alvar, Lisboa, Bragança e Coimbra. Escrita por Tiago Nogueira e Carlos Moisés e conhecida primeiro através dos Quinta do Vil, a canção regressa agora numa leitura nas vozes da Elisa e do Tiago Nogueira, com produção de João Só e João André. No centro está um sentimento que acaba por ser universal, entre a nostalgia, a distância e a falta de alguém. Esta é a saudade que não desaparece, que cresce devagar até se transformar num momento de partilha.
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0: Michael Kiwanuka apresenta Summer Clothes, o primeiro avanço de Fudge, o seu quinto álbum de estúdio, com edição marcada para o dia 23 deste mês de outubro.
2: As far as music itself goes, you know, the simplest thing to forget is that what music is about, and any kind of art form is about, is creating the kind of things that you think are beautiful. In other words, when you sit as a piano player and you're creating, you have to learn to be certain about what you like, not what you think sounds good to someone else. See, first thing is you have to learn your own heart and your own mind about sound. So whatever you think is beautiful, that's what's beautiful, see, and you have to pursue that.

0: abordagem contida, mas de grande dimensão orquestral, esta Summer Clothes combina a soul característica de Michael Kiwanuka com uma interpretação profundamente emotiva. Inspirado por uma reflexão do pianista de jazz Chic Corea sobre confiar no próprio gosto e perseguir aquilo que consideramos belo, o tema abre este novo capítulo do artista britânico com uma forte afirmação de liberdade artística.
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0: Rosaline lançou esta semana o seu primeiro single de 2026. A artista representante da Arménia na Eurovisão de 2022 e que ficou conhecida através da canção Snap, regressa com uma nova sonoridade nesta emocionante canção indie pop Music I Love.

0: Esta Music I Love marca um novo capítulo para Rosalind, depois de ter enfrentado o isolamento e a depressão decorrentes do enorme sucesso global de Snap, música com a qual competiu na Eurovisão em Turim, corria o ano de 2022. O novo single foi composto pela própria Rosalind, com a coautoria de Rick Nowels e Madison Amicolove, sendo que a artista arménia indicou que o lançamento deste novo single marca o primeiro de muitos.
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0: Vai Que É Teu é o novo single de April Ivy e já está disponível em todas as plataformas digitais. Editada pela Sony Music Portugal, a canção foi escrita e composta pela artista e produzida por Philip Survival, conhecido pelas colaborações com nomes como Fernando Daniel, Ciro e Barba Tinoco. Vai Que É Teu, afirma April Ivy, é uma música leve, divertida e sarcástica sobre o fim de uma relação. A canção foi inspirada naquela sensação de vermos uma pessoa com quem já estivemos, com alguém novo, e reconhecermos tudo o que deixamos nessa pessoa.
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0: Depois de Sal, tema em que Mike se juntou a Zé Maria para homenagear Alcácer do Sal, o artista apresenta agora esta Não Vás, uma colaboração com Diana Lima, inaugurando uma nova dimensão do seu universo artístico e que fará parte do seu EP de estreia. Não Vás é uma canção pop sobre aquele instante em que pedimos a alguém para ficar, sabendo no fundo que essa pessoa já está a partir. Entre a aproximação e a ruptura, a música acompanha esse percurso difícil entre a perda e a aceitação, entre aquilo que queremos segurar e o momento em que aprendemos a largar.
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0: Matias Damásio apresentou Manda o Endereço, o primeiro single retirado de O Romântico, novo álbum com lançamento marcado para 13 de novembro. O single abre um novo ciclo na carreira do cantor e compositor angolano que celebra duas décadas de percurso na música.
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0: esta Manda o Endereço retrata uma história de amor não correspondido e uma relação marcada pelo apego, pela entrega e pela dificuldade de aceitar o fim. Apesar das mágoas e dos motivos para seguir em frente, a canção acompanha alguém que continua incapaz de resistir ao desejo de regressar. O tema mantém assim a escrita direta e emocional que caracteriza o repertório do angolano Matias Damásio.
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0: A dinamarquesa Carolina de Plas editou no início deste mês You Said Jump and I Flew, o seu mais recente álbum de originais, onde mora este Vertigo.

0: Esta Vertigo, na voz da Carolina de Plas, retrata a sensação de estarmos presos num ciclo de uma relação que parece interminável e vertiginosa, da qual não nos conseguimos soltar, apesar da incerteza e da falta de clareza. A metáfora do carrossel simboliza a natureza cíclica da relação, com o intérprete a sentir-se ao mesmo tempo cativada e desorientada pela intensa ligação.
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0: Bom, e agora recebemos o Carlos Cunha. Ele traz-nos mais um episódio do Pão do Dia.
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2: Mais um Pão do Dia, desta vez com homenagem a Bino Branco, o Ferro Gaita, que faleceu há algumas semanas. Nós deixamos aqui a nossa homenagem com o tema Esse Próprio, um dos clássicos dos Ferro Gaita que influenciaram várias bandas ao longo da sua carreira e trouxeram sempre muita energia nos seus concertos. Fica aqui o meu agradecimento. Esse Próprio.

0: Carlos Cunha.
1: Foi mais um episódio do Espaço Pão do Dia. O Carlos Cunha deu destaque hoje aos Ferro Gaita.
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1: Nena lançou no primeiro dia de outubro, Dia Mundial da Música, Debaixo de Água Contigo, o seu terceiro álbum de originais. São 10 canções que partem de experiências pessoais para falar de sentimentos universais. O medo e a calma, a felicidade e a tristeza, o amor, a amizade, a saudade, o desejo, a perda e a procura de equilíbrio nos momentos em que tudo parece acontecer debaixo de água. Esta Nada é do Acaso, com a participação dos 4 e meia, é uma das faixas presentes. Não.

0: A edição do álbum Debaixo de Água, Contigo, da Nena, que inclui este Nada é do Acaso, com os 4:30, antecede o arranque da digressão homónima, cujos primeiros concertos acontecem já no dia 23, sexta-feira, na Casa das Artes de Miranda do Corvo, e no sábado, dia 24, no Multiuso de Guimarães. A digressão terminará em março, no Porto, com um concerto que contará com a presença dos 4:30.
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0: Davi Bisbal acaba de lançar Eternos, o seu novo álbum, no qual revisita 10 grandes clássicos da música em língua espanhola. O disco reúne canções que atravessaram gerações e que ganham agora uma nova interpretação através da voz e da identidade artística de um dos mais reconhecidos intérpretes espanhóis, como é o caso deste Quijote.

0: espanhol Xavi Bisbal revisita as canções que marcaram a sua infância para criar Eternos, um álbum de homenagem às grandes vozes, composições, arranjos e produções da pop romântica em espanhol dos anos 70 e 80 do século XX. O disco foi editado na semana passada e reúne 10 clássicos reinterpretados sob a identidade vocal do artista de Almeria. Este Quixote ocupa um lugar especial para o artista, que considera que a canção consegue resumir com mestria o percurso artístico de Julio Iglesias.
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0: Holly Humberstone apresenta Too Cute to Be Lonely, o novo single e tema de destaque da edição deluxe do seu segundo álbum, Cruel World So It Ends, transportando a artista para um registro mais luminoso e expansivo. Com uma sonoridade pop alternativa, eufórica e dançável, inspirada por nomes como ABBA, Madonna e Robin, o tema combina a escrita emocional característica de Holly com uma energia pensada para a pista de dança, abrindo um novo capítulo na sua identidade pop.

0: Nascida na Etiópia e radicada em Whistler, na Colômbia Britânica, Zada é uma artista que desafia os rótulos, cuja música habita o espaço entre contrastes. Beleza e aspereza, intimidade e grandiosidade, sul e experimentação. À medida que um novo capítulo se inicia, Zada continua a expandir fronteiras sonoras com o seu mais recente EP, Heart of a Lion, com 4 faixas, uma delas esta, We've Been Running.
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0: Os Capitão Fausto chegam ao cinema de ficção com Casa Pequena, longa-metragem realizada por Ricardo Oliveira, que estreia nas salas a 5 de novembro. A banda apresentou também este Quando Vais Dormir, segundo tema da banda sonora original do filme. Já.

0: filme Casa Pequena acompanha os próprios Capitão Fausto, que assumem o protagonismo ao lado de um elenco que inclui Ana Vilela, Bárbara Lourenço e Zeca Medeiros. Realizado e escrito por Ricardo Oliveira, o filme parte de uma história imaginada em conjunto com a banda e acompanha um grupo de músicos num retiro na Serra da Estrela, onde se cruzam com outra família num ambiente marcado por uma tensão misteriosa. Esta, Quando Vais Dormir, é um dos temas da banda sonora original.
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0: Os Take That anunciaram que vão lançar o seu 10º álbum de estúdio, Dreamers, no próximo dia 20 de novembro. Juntamente com o anúncio do álbum, o trio divulgou a faixa madrinha, que sucede aos singles de antevisão lançados anteriormente, You're a Superstar, Sweet July e Feel My Love com Michael Patrick Kelly.

0: O álbum Dreamers, cuja faixa título estamos ainda a escutar, é o sucessor do álbum This Life de 2023, que se tornou o nono disco dos Take That a alcançar o primeiro lugar no Reino Unido, colocando-os na lista de artistas com mais álbuns no topo da Official UK Chart.
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0: A dupla Bandua lançou no passado dia 2 Bandua II, cuja apresentação ao vivo está marcada para os dias 24 e 25, na Sala Estúdio Valentim de Barros, nos Jardins do Bombarda, em Lisboa, dando início à travessia, digressão de lançamento de Bandua II. Este barquinho é um dos temas e vai fechar esta primeira parte do teu Clube Megahertz. Mas fica por perto, voltaremos em poucos minutos para a segunda parte. Até já!

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4: Estamos de volta para a segunda parte.
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4: É verdade, cá estou para a etapa complementar desta edição número 696 do Clube Megahertz, com mais algumas propostas musicais, também há espaços dedicados às recordações e até um momento para sorrir com a piada seca do dia. Bom, mas isto é lá mais para a frente. Para já escolhi para reatar o Afonso do Brás. O artista lançou no primeiro dia de outubro Café, o seu novo single, em colaboração com a cantora brasileira Mariana. É a primeira colaboração internacional do artista, que chegou no dia em que se celebrou o Dia Mundial da Música e também o Dia Internacional do Café. Seja bem-vindo de volta.

0: Este café é uma canção de amor construída a partir de um gesto de todos os dias, um café da manhã. O refrão, cantado a duas vozes, resume a ideia: como amanhã precisa do café, eu preciso de você. Uma imagem do cotidiano que dita no sítio certo. Diz tudo, como tem vindo a ser habitual nas canções de Afonso do Brás, que conta neste novo single com a voz da brasileira Mariana.
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0: Manuel Turizo encerrou setembro como o começou, com música nova. O artista colombiano apresentou Volveré, um tema que fala sobre querer retomar uma relação com alguém que já não está na sua vida, mas que ainda faz parte dos seus sentimentos.

0: Este Volveré, uma colaboração entre os colombianos Manuel Turizo e Ovi on the Drums, tem como base Vuelve, um tema do grupo Latin Dreams, lançado em 2003. A nova proposta mantém elementos da sonoridade latina urbana e traz a história da canção para o universo de Turizo.
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0: A nova zelandesa Rosé está de volta com New Trick, single acelerado de alt pop e pop rock, que deixa de lado boa parte da introspeção de Rosie, o seu álbum de estreia de 2024, para apostar em algo mais luminoso, despojado e divertido. Escrita em parceria com a colaboradora frequente Amy Allen, a faixa combina vocais etéreos, guitarras elétricas distorcidas e um ritmo ágil e pulsante, trazendo a leveza da as trilhas de comédias românticas dos anos de 1990 e o pop punk mais vigoroso do início dos anos 2000.

0: The Last Dinner Party partilharam este Big Dog na passada primavera, dado que já era uma parte importante do seu repertório ao vivo, muito antes mesmo do lançamento do álbum de estreia Prelude to Ecstasy. Os fãs não tardaram a cobrar o lançamento em estúdio desta faixa, que é uma das preferidas do público nos concertos.
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0: Inês Apenas lançou o novo single Purgatório, uma versão de Crisi, interpretado pela cantora italiana Charlotte Cardinale. O tema integra o Polyglot, um projeto europeu de intercâmbio de canções que cruza músicos de diferentes países e os desafia a reinterpretar temas originais de outras línguas.

0: Inês apenas manifestou grande entusiasmo por aceitar o convite para integrar um projeto internacional de união artística, destacando o desafio de adaptar uma canção da artista italiana Charlotte Cardinale através de uma nova abordagem rítmica, de um cunho harmónico próprio e de uma letra centrada nas vivências pessoais, no mundo atual e na frustração perante a incapacidade de fazer mais. Este purgatório faz parte do projeto europeu Polyglot e é a versão de Crise da italiana Charlotte Cardinale.
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0: James Blunt lança Circles, uma das músicas mais grandiosas e marcantes da sua carreira, inspirada pela sonoridade do Britpop dos anos 90 do século XX. A faixa integra o seu próximo álbum, Airplane Mode, que chega a 6 de novembro pela Atlantic Records.

0: este Circles de James Blunt aborda as inquietações e reflexões noturnas que povoam a mente de madrugada. É uma das faixas do seu próximo álbum, Airplane Mode, com lançamento previsto para 6 de novembro e antecedendo uma extensa digressão europeia prevista para o início do próximo ano, com arranque da etapa britânica em Leeds, a 26 de março, passagem pela O2 Arena em Londres, a 4 de abril, e encerramento em Brighton, no dia 8 de abril.
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0: Seguimos agora para o 17º episódio do espaço Discos Perdidos, onde ao longo do abecedário abordamos um disco perdido da música portuguesa, duas bandas ou dois artistas por cada letra.
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0: Está no ar a rúbrica Discos Perdidos.
2: Letra I.
0: Formado por Rui Madeira na voz, Jorge Trindade na guitarra, Topé no baixo, Luís Cabral nas teclas e Alfredo Antunes na bateria, o grupo da Margem Sul estreia-se no festival Rock Rendezvous de 1981, ano em que grava o primeiro single, editado pela Vadeca, com os temas Malta à Porta e Aqueles Dias. Malta à Porta acaba por ser um grande sucesso, atingindo o primeiro lugar no programa Rock in Stock e os primeiros lugares da tabela, todos no top da Rádio Comercial. Nesse mesmo ano, grava o segundo single com A Canção e Pedro e o Lobo. Em 1982, grava o álbum Manicômio, também com a chancela da Vadeca, do qual se destaca Sebi, Boneca de Cera. O álbum não obteve o sucesso desejado, fazendo com que a banda terminasse a sua carreira no final desse ano. O disco perdido de hoje é o primeiro single da banda, editado em 1981 pela Vadeca, o tema Malta à Porta. A banda, Iodo.
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0: discos perdidos, hoje com a primeira letra I, os Iodo, e este Malta à Porta. Para a semana temos a segunda letra I, dando continuidade ao abecedário dos discos perdidos.
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0: Chegou na sexta-feira, dia 2, às plataformas digitais, Houvesse Mais Tempo, o novo single dos Vizinhos, que conta com a colaboração especial de Luís Trigacheiro.

0: encontro entre artistas, este Houvesse Mais Tempo aproxima duas formas de sentir e representar o Alentejo na música portuguesa atual. Unidos pela amizade e por uma origem comum, os Vizinhos e Luís Trigacheiro encontram-se numa canção marcada pela emoção, pela memória e por uma certa nostalgia de tudo aquilo que gostaríamos de poder prolongar.
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0: O lendário cantor e compositor norte-americano Stevie Wonder prepara o regresso aos palcos com uma série de espetáculos de aniversário que assinalam os 50 anos do seu álbum seminal Songs in the Key of Life. Na digressão especial pelo Reino Unido, Europa e Estados Unidos, Wonder vai interpretar na íntegra o disco de 1976 em cada concerto. Entretanto, para assinalar o 50º aniversário do álbum, Wonder lança um EP com temas retirados das extensas sessões de gravação e até agora inéditos, como este My Life Story of Love.

0: Este My Life Story of Love é um dos quatro temas do EP que assinala os 50 anos depois do lançamento do álbum Songs in the Key of Life, de Stevie Wonder, que inclui sucessos como Isn't She Lovely ou Another Star. Este novo EP sucede ao álbum de originais A Time to Love, de 2005.
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0: O produtor e DJ moçambicano Nice Life junta-se ao compatriota Skuko e ao projeto Afroplug para a edição de Girasol, tema que surge no álbum Só Amor, de Nice Life, que reúne 10 faixas com várias colaborações de artistas da diáspora africana.

0: Se o angolano Rundrick provou que o Kizomba pode ser global, a segunda parte de Onde Está Meu Amor vem consolidar essa revolução. Este Sozinho une a essência do Kizomba emocional com texturas urbanas e de R&B atual, cuja letra reflete a vulnerabilidade crua sobre a solidão e as conexões modernas.
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0: Mariana Pereira serve-se da metáfora de esperar no sítio certo, à hora errada, para construir Paragem, a sua nova canção. Envolta na incerteza de uma ligação e na espera constante pela chegada de uma relação amorosa, a artista dá voz a uma emoção universal, capaz de tocar todos aqueles que já se sentiram presos entre a esperança e a dúvida.
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0: Com apenas 19 anos, Mariana Pereira tem vindo a consolidar-se enquanto intérprete e compositora. O crescimento do seu repertório é evidente, com temas a marcar o seu percurso, como o estrondoso Amor de Agosto, Carta Aberta, Superação, Complicado e agora esta Paragem.
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0: Bom, mas agora vamos recordar o tema que abriu o Clube Megahertz há 10 anos.
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0: No dia 15 de outubro de 2016 foi transmitida a emissão número 185 do Clube e nesse dia decidi abrir a emissão com Primeira Vez, single de estreia da angolana Diolinda Kizimba, então vencedora do concurso The Voice Portugal.

0: Primeira vez da angolana Diolinda Kizimba, lançado a 10 de outubro de 2016, foi o tema que abriu o clube há 10 anos, na emissão número 185, no ar no dia 15 de outubro do mesmo ano.
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0: E portanto alcançamos agora a ponta final desta edição 696 do Clube, portanto vem aí a habitual piada seca do dia.
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3: As imagens. Estou há 30 minutos a experimentar uma máquina nova e é um espetáculo, mesmo fixe.
4: Ai, sim, então conta lá.
3: Epá, olha, tem sandes de paio, tem sandes de presunto.

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1: Aí está a piada seca do dia com o tipo que estava no ginásio a experimentar a máquina das sandes e dos chocolates. Pois claro.
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1: Depois da apresentação de Casa Branca, em julho, Mau Uivo, projeto em nome próprio do músico e contrabaixista Miguel Menezes, regressa com Do Berço, o segundo single de avanço para o seu EP de estreia, Berçário. A nova canção aprofunda o universo sonoro do artista e propõe uma reflexão sobre os territórios da memória, as sombras do distanciamento e os silêncios que habitam as relações primeiras. E é com esta que me despeço por hoje. Já sabes, volto a ligar-te de hoje a 8 dias, aqui mesmo, na rádio de todos os sucessos, sempre a esta hora. Tem uma excelente semana.

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novamente levar a magia das melhores baladas de todos os tempos, de ontem e de hoje, para que possamos começar e terminar o fim de semana de uma forma calma e tranquila. Eu sou a Quina Oliveira, que está aqui convosco às sextas, da meia-noite à uma, na Antena Livre, a rádio como você gosta, e aos domingos, na Rádio Tágita, rádio dos bons velhos tempos, das 23 à meia-noite. É realmente um gosto tremendo estar aqui convosco. Espero que se deixem envolver por esta magia e que fiquem comigo. Hoje iniciamos com Marty Balin, Hearts. E quantas vezes os nossos coraçõezinhos não batem mais forte por alguém, por um momento, por uma recordação, por uma lembrança. Certo? Fiquem por aí.

Zeppelin, Gloria Estefan, Reach, Ricky Martin, She's All I Ever Had, Gino Vanelli, Hurts to Be in Love, Adrian Garvitz, Classic, e Daryl Hall, Someone Like You. E há sempre aquelas pessoas que acabam por ser diferentes, importantes, marcantes, e que mesmo quando vão embora ficam em nós. Há alguém na vossa vida que tenha este estatuto? Continuemos.

passaram por aqui. David Getz, Take Me Now. Diane Warwick, Close to You. David Gilmour, Out of the Blue. Ed Sheeran, The Joker and the Queen. Elton John, Cry to Heaven. E Ellen Page, Memory. Ao fim, Dirty Sound, calmamente do Já Sabe Que a Magia das Melhores Baladas Todos os Tempos de Ontem e de Hoje passam por aqui, através de mim, aqui na Oliveira, na Antena Livre, a rádio como você gosta, da meia-noite à uma, às sextas-feiras, e na Rádio Itágita, da Rádio dos Bons Velhos Tempos, aos domingos, das 23 à meia-noite. Aguardo a vossa companhia no próximo calmamento e deixo-vos com o Eterno Rei. Elvis Presley, and I love you so. Até lá.

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4: Juntos, nas madrugadas da rádio, vamos ouvindo as músicas que nos marcaram a vida, que nos fazem recordar outros tempos e que, em alguns casos, até nos aceleram o coração. E isto só a Tais lhe dá a ouvir. Tenha uma boa noite.

0: só agora chegou à nossa companhia, saiba que já iniciamos a viagem de hoje até às 4 da manhã, aqui na Rádio Tágido. Eu sou o Luís Barbosa e faço-lhe companhia, como sempre, todos os dias neste horário. Seja muito bem-vindo.
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0: noite. Seja bem-vindo às madrugadas da rádio em radiotagide.pt. Eu sou o Luís Barbosa e tenho muito gosto em fazer-lhe companhia até às 4 da manhã. Fique por aí comigo.
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0: Espero que lhe saiba tão bem assim ouvir as músicas que trouxe para esta noite, como me sabe a mim passá-las e ouvi-las aqui deste lado. Foram escolhidas a dedo para lhe fazer a melhor companhia possível. Tenha uma boa noite de trabalho, se for o caso. E se não for, bom descanso. Boa noite.
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0: E assim caminhamos juntos nesta madrugada com muita música. É tão bom ter a sua companhia aí desse lado. Boa noite, seja bem-vindo à Tágide, a rádio dos bons velhos tempos.
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0: Seja muito bem-vindo à Rádio dos Bons Velhos Tempos. Sabe que aqui, a qualquer instante, irá de certeza tocar aquela música de que tanto gosta e que já não ouvia há tanto tempo. Só em radiotágide.pt pode ouvir estas tão boas recordações. Deixe-se ficar por aí. A mim também me sabe bem a sua companhia.
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2: Estou? Olá, olha, estou ali a dar banho ao meu filho.